0: 9:02.
1: Em Porto Ferreira, agora 18 graus.
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3: Animais idosos requerem cuidados especiais para garantir seu bem-estar e qualidade de vida. Consulte regularmente o veterinário para check-ups e exames de saúde preventivos. Adapte a dieta do seu animal conforme necessário, para atender às suas necessidades nutricionais específicas. Ofereça um ambiente confortável e seguro, com camas macias e acesso fácil à água e comida. Mantenha-os ativos com exercícios leves e estimulação mental adequada. E, acima de tudo, dedique tempo e atenção extra para demonstrar seu amor e carinho. Com essas dicas, você pode garantir que seu animal idoso desfrute de seus anos dourados com conforto e felicidade.
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1: Olá, boa noite.
2: Boa noite para você que nos acompanha em todo o país.
1: Segunda-feira, 3 de agosto de 2026.
2: Vamos ao destaque do dia.
1: Agosto Dourado.
2: Mês reforça a importância do aleitamento materno para a saúde do bebê. Graziele Bezerra.
3: O leite materno é o alimento mais completo para os bebês. E até os 6 meses de vida, eles não precisam de mais nada.
1: El Niño causa fortes chuvas e secas severas em regiões do país.
2: Cidades em emergência ou calamidade podem solicitar recursos federais para ações de defesa civil. Luana Karen.
4: A ajuda pode vir em forma de assistência humanitária, como distribuição de água, alimentos, colchões e kits de higiene. Também pode ser no restabelecimento de serviços essenciais.
1: Pilhas, baterias, eletrônicos, dá para jogar fora no lixo comum?
2: Vamos saber como fazer o descarte correto desse tipo de material na reportagem de Graziele Mendonça.
5: Vale seguir a chamada regra dos 3 R's: reutilizar, recondicionar e reciclar.
1: Hoje na apresentação da Voz do Brasil, Mariana Jungmann e Luciano Seixas.
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1: É no leite materno que o bebê encontra tudo o que precisa: alimento, proteção e afeto.
2: Por isso, todo mês de agosto é dedicado à amamentação e fica conhecido como o Agosto Dourado.
1: Nessa Semana Mundial do Leite Materno, vamos lembrar dos desafios e benefícios desse gesto, que é natural, mas nem sempre uma tarefa simples.
2: A iniciativa é coordenada globalmente pela Aliança Mundial para Ação em Aleitamento Materno, em parceria com a Organização Mundial de Saúde e o UNICEF.
3: A cor é de leite mesmo, mas tem sabor de aconchego e valor de ouro. O leite materno é o alimento mais completo para os bebês. E até os 6 meses de vida, eles não precisam de mais nada. A coordenadora de políticas de aleitamento materno da Secretaria de Saúde do Distrito Federal, Maria das Graças Cruz, explica o porquê.
6: O bebê até 6 meses, ele tem parte do quebra-cabeça no seu sistema digestivo e as outras peças estão dentro do leite da mãe. E aí, quando ele se alimenta, ele vai formar o seu intestino e vai completar aquele quebra-cabeça de forma que esse bebê tenha uma boa saúde, que não venha ter alergias, que não venha correr risco de ter obesidade, de diabetes e até hipertensão na vida adulta.
3: Todos os anos, a campanha Agosto Dourado reforça a importância do aleitamento materno para a saúde do bebê. A edição deste ano vai além. Destaca o papel da amamentação na segurança alimentar, na redução da pobreza e na sustentabilidade ambiental, como explica Sônia Isoyama Venâncio, coordenadora-geral de Atenção à Saúde das Crianças, Adolescentes e Jovens do Ministério da Saúde.
7: O leite materno é o primeiro alimento que é oferecido para o bebê, garantindo o direito humano, né, alimentação adequada. Vai também favorecer a garantia da segurança alimentar e nutricional dessa criança, por ser esse primeiro alimento, né, que é oferecido. E também é muito importante para a sustentabilidade do planeta, né? Porque ele é um alimento que não vai necessitar de embalagens, do consumo de água para sua produção.
3: Uma forma de apoiar as mulheres que amamentam é por meio da rede de bancos de leite humano brasileira, que é a maior do mundo. O leite coletado é destinado em especial a recém-nascidos prematuros e de baixo peso, internados em UTIs neonatais. Mas os bancos de leite também dão suporte às mulheres que enfrentam dificuldades para amamentar. Mãe de primeira viagem, a militar Renata Lúcio recorreu a uma dessas unidades no Distrito Federal para conseguir alimentar a filha, Betina.
8: Ninguém fala da dificuldade que é a amamentação. A gente acha que é instintivo, que a gente vai ter um bebê e a gente já vai conseguir amamentar, e não é bem assim. A gente tem muitos desafios, é difícil. Tive mastite, eu tive fissura. Tive bastante desafios e o banco de leite foi o que me ajudou, né?
3: A rede brasileira de bancos de leite humano conta com 237 bancos e 249 postos de coleta em todo o Brasil. Pelo número 136 do Ministério da Saúde, é possível obter informações da unidade mais próxima da sua casa. Reportagem Graziele Bezerra.
1: Manter a caderneta de vacinação atualizada garante proteção contra doenças graves, prolonga a vida e contribui para um futuro mais saudável.
2: E está na hora de atualizar a caderneta de crianças e adolescentes. Começou hoje e vai até 1º de setembro a campanha nacional de multivacinação.
1: No caso dos bebês, a vacinação desempenha a função de ensinar o corpo em desenvolvimento a se defender de forma segura.
2: E uma das vacinas que mais causam dúvidas é a BCG, que protege os recém-nascidos e crianças pequenas contra as formas mais graves e fatais da tuberculose.
9: Conhecida por deixar aquela famosa marquinha na parte superior do braço direito, ela protege o organismo das formas mais graves da tuberculose, como a tuberculose meníngea e a tuberculose miliar. É a vacina BCG. Ela é aplicada na maternidade ou ainda nas primeiras semanas de vida para prevenir as formas graves da doença entre os pequenos e garantir que o sistema imunológico da criança, ainda em desenvolvimento, aprenda a se defender. Por isso, a enfermeira Emanuela Barros não perdeu tempo e vacinou seu filho logo que saiu da maternidade.
10: Eu recebi a orientação da maternidade que procurasse posto de saúde, né, para fazer a vacina. E assim que a gente recebeu alta, eu fui na UBS, fui muito bem atendida, né, e orientada pela equipe. Então foi um processo muito tranquilo, né, de orientação e também de acesso, né, à vacina.
9: A chefe da unidade de vigilância em saúde do Hospital Universitário de Brasília, Deise Mendonça, explica a importância da BCG logo nos primeiros dias de vida.
11: Porque o bebê, ele nasce com pouca proteção, né? Ele nasce somente com aqueles anticorpos da mãe, que a mãe passou para ele durante a gestação. Depois ele tem que tomar as vacinas para ficar protegido contra essas doenças que estão aí, que a mãe não conseguiu passar proteção para ele. Criança nasceu acima de 2 quilos, ela já faz a BCG na maternidade, nas maternidades públicas, né? Nas privadas, eles procuram a sala de vacina.
9: Após a aplicação, é comum que apareça uma pequena mancha avermelhada no braço direito. Com o passar das semanas, essa reação evolui para uma pequena ferida que cicatriza naturalmente. A BCG integra o Calendário Nacional de Vacinação, é oferecida gratuitamente nas unidades do Sistema Único de Saúde e está disponível para crianças menores de 5 anos que ainda não tenham sido imunizadas. Você pode conferir todas as vacinas do Calendário Nacional em gov.br/saúde. Reportagem Thaís de Araújo.
1: Atenção, estudantes pré-selecionados no processo seletivo do Fundo de Financiamento Estudantil, FIES.
2: Termina amanhã o prazo para complementar as informações da inscrição no sistema.
1: O FIES concede empréstimo a estudantes em cursos de graduação ofertados por instituições privadas que participam do programa.
2: O processo seletivo referente ao segundo semestre alcançou mais de 127 mil inscritos.
12: Os estudantes pré-selecionados na chamada regular do Fundo de Financiamento Estudantil, o FIES, têm até 4 de agosto para complementar as informações da inscrição no sistema disponível no endereço fiesseleçãoaluno.mec.gov.br. Após essa etapa, os candidatos deverão validar a documentação da instituição privada de educação superior. Concluída a validação, os pré-selecionados deverão comparecer em um agente financeiro no prazo de até 10 dias úteis. As convocações ocorrerão de 7 de agosto a 24 de setembro. O processo seletivo do FIES inclui a reserva de 50% das vagas para estudantes com renda familiar de até meio salário mínimo por pessoa e com inscrição ativa no cadastro único. Os pré-selecionados que atendam aos critérios do FIES Social poderão financiar até 100% do valor das mensalidades do curso. Mais informações em acessounico.mec.gov.br/FIES. Thaís Vitória para a Voz do Brasil.
1: Chuvas acima da média na região sul, seca e calor acentuados na porção norte. Fenômenos climáticos como o El Niño provocam impactos distintos.
2: Para enfrentar essa situação, estados e municípios devem acompanhar as ações para a prevenção de desastres naturais.
1: E ficar atentos para os protocolos de ajuda federal em casos de emergência e calamidade pública.
4: Nos diferentes tipos de desastres naturais, o reconhecimento da gravidade da situação pode abreviar o envio de recursos e apoio técnico, amenizando os impactos para a população. Quando há situação de emergência, o município ainda consegue atuar, mas precisa de apoio externo para atender a população. Já quando o estado é de calamidade pública, os danos são tão graves que exigem medidas excepcionais e maior apoio do governo federal. Para tornar oficial qualquer uma dessas condições, o governo municipal ou estadual deve emitir um decreto e registrá-lo no Sistema Integrado de Informações sobre Desastres. Se os critérios forem atendidos, o Ministério da Integração e do Desenvolvimento Regional publica uma portaria reconhecendo a situação. A ajuda pode vir em forma de assistência humanitária, como distribuição de água, alimentos, colchões e kits de higiene. O apoio federal também pode ser empregado no restabelecimento de serviços essenciais. O apoio extra também pode chegar diretamente ao cidadão. Entre as possibilidades está o saque calamidade do FGTS, de até R$6.220 por conta vinculada. De acordo com a diretora executiva de fundos de governo da Caixa Econômica Federal, Daniele Mendonça, entre janeiro e julho de 2026, 548 municípios de 17 unidades da federação foram habilitados para o pagamento do saque calamidade.
13: O saque calamidade é um momento de necessidade pelo qual o trabalhador pode fazer uso desse saque. Situação formalizada tanto pelo governo local quanto pelo Ministério do Desenvolvimento Regional, ele pode fazer a solicitação por meio do aplicativo do FGTS, disponível nas principais lojas de aplicativo de forma gratuita, ou em uma das agências da Caixa. E em situações de calamidade, a Caixa faz o deslocamento do caminhão Caixa para fazer o atendimento dessa população com necessidade de fazer uso do saque.
4: Ao lado do El Niño estão as mudanças climáticas, na explicação dos cenários naturais cada vez mais adversos. É o que afirma o meteorologista do Instituto Nacional de Meteorologia, IMET, Leidson Dantas.
14: A nossa atmosfera tem um constante trabalho para manter o nosso planeta em estado de equilíbrio, na temperatura ideal para todos nós sobreviver. E se a gente dá um conteúdo a mais, um ingrediente a mais, e aquecimento provoca esses extremos climáticos que a gente vem observando.
4: Com a previsão de fortalecimento do El Niño neste segundo semestre, a orientação é, antes de tudo, manter-se bem informado. Entre os canais oficiais está portal.imet.gov.br. Reportagem Luana Karen.
2: Descarte correto do lixo eletrônico é fundamental para garantir o equilíbrio do meio ambiente.
1: Para que esse descarte seja feito, existem pontos de coleta por todo o país.
2: O material pode ser recondicionado da forma correta e ganhar outras destinações.
15: Plástico, papel, alumínio, materiais que devem ser separados para a coleta de lixo e seguirem para a reciclagem. Mas e no caso de celulares, computadores, baterias e outros eletrônicos, o que fazer? Neste caso, vale seguir a chamada regra dos três R's: reutilizar, recondicionar e reciclar. Se o equipamento eletrônico não pode ser reutilizado por outra pessoa, uma opção é recondicionar, ou seja, consertar o equipamento. No Guará, a 20 minutos do centro de Brasília, há um ponto de coleta dentro de uma unidade do SESC. Lá são deixados vários tipos de componentes eletrônicos. É o que conta Alessandra Sá, assistente de suporte à gestão do SESC DF.
16: Qualquer pessoa pode vir, né, entregar seu lixo eletrônico, né, para estar descartando, fazer um descarte correto, né, em nossos PEVs, que o SESC disponibiliza em todas as nossas unidades, né, para preservação do meio ambiente, né, carregadores, tablets, TVs.
15: Do Guará, o material segue para uma organização da sociedade civil, onde os resíduos são separados. Os que precisam de algum conserto ou formatação são recondicionados. E de lá, distribuídos para diversos pontos, inclusive para cursos gratuitos para a população. O que não tem conserto é separado e organizado e segue para o terceiro R, a reciclagem. Cada pedaço segue um caminho, como explica o coordenador da organização Programando o Futuro, Fábio Oliveira.
17: Aquilo que não tem condições de uso nenhuma dentro da nossa unidade, a gente consegue fazer a descaracterização dele, fazer a separação por tipos de componentes, ou seja, placas de circuito impresso eletrônico, plástico, ferro, cobre, isopor, enfim, cada tipo de componente a gente consegue fazer a separação e encaminhar para a indústria de reciclagem.
15: Mas para que tudo isso aconteça, o trabalho começa com a população, que deve realizar o descarte correto do lixo eletrônico, como explica o coordenador geral de inclusão digital do Ministério das Comunicações, Gustavo Fernandes Lima.
18: Hoje a gente tem no site do Ministério das Comunicações, na página do programa Computadores para Inclusão, um link com um mapa por todo o território nacional com os diversos pontos de coleta que tem espalhados. A gente está falando de mais de 10 mil pontos de coleta de resíduos eletrônicos, de pilhas e baterias.
15: Para saber onde há um ponto de coleta de resíduo eletrônico na sua cidade, acesse o site do Ministério das Comunicações em gov.br/mcom. Com locução de Graziela Mendonça, reportagem Márcia Fernandes.
1: Um caso de reaproveitamento. Computadores que seriam descartados ganham uma nova utilidade e ajudam no acesso à tecnologia.
2: Além de recuperar equipamentos para escolas, bibliotecas e telecentros, um centro de recondicionamento no Distrito Federal oferece cursos gratuitos para o cidadão.
1: Conheça a iniciativa na reportagem de Pablo Mundim.
19: No Centro de Recondicionamento de Computadores do Distrito Federal, equipamentos que seriam descartados são recuperados para projetos de inclusão digital. No Distrito Federal, no Centro de Recondicionamento de Computadores, cada equipamento passa por um processo completo de recondicionamento. No fim, o que poderia virar apenas sucata se transforma em equipamentos destinados a projetos de inclusão digital. Tudo feito para que os computadores sejam totalmente reaproveitados, explica Adler Braga, técnico de recondicionamento.
20: O computador vem para cá, quando ele chega aqui a gente dá uma sobrevida para ele, a gente já faz o primeiro passo, né, que é a sanitização de dados, que a gente recebe o computador com HD, então a gente é responsável por esses dados, então a gente faz essa etapa. Posteriormente a gente faz a limpeza externa, interna, né, na verdade. A gente troca as peças, instala os programas e deixa tudo funcionando corretamente. A gente recebe um termo de doação para destinar esse computador para alguma instituição.
19: Depois de recondicionados, os computadores seguem para escolas, bibliotecas, telecentros e outras instituições que ampliam o acesso à tecnologia. Nem tudo pode ser reaproveitado. As peças sem condições de uso seguem para reciclagem. O centro também oferece formação para novos profissionais, disse Simone Cabral, coordenadora pedagógica.
21: A maioria vem para fazer o curso mesmo para o mercado de trabalho, né? São totalmente gratuitos os cursos, né? Todos com certificado.
19: São cursos de informática básica, design gráfico, manutenção de computadores e celulares, marketing digital, inteligência artificial, operação de drones e Excel avançado. As aulas são destinadas a adultos e jovens. As capacitações têm carga horária entre 60 e 80 horas. As inscrições para os cursos podem ser feitas pela internet ou presencialmente na unidade do Gama, no Distrito Federal. Empresas e órgãos públicos que desejam dar uma destinação social aos equipamentos eletrônicos também podem procurar um dos centros de recondicionamento de computadores espalhados pelo país. Reportagem Pablo Mundim.
2: O Ministério da Fazenda iniciou consulta pública para definir os setores obrigados a cumprir regras de monitoramento de emissões no mercado brasileiro de carbono.
1: A iniciativa visa criar um sistema de dados oficial para o Sistema Brasileiro de Comércio de Emissões.
2: Proposta preliminar prevê a introdução gradual das obrigações em três etapas.
1: A primeira tem início previsto para 2027 e abrange indústrias do setor de minérios, petróleo e transporte aéreo.
2: A consulta pública está disponível no site do Ministério da Fazenda até 28 de agosto em gov.br/fazenda.
1: Produção de alimentos sem prejudicar o meio ambiente. Essa é a proposta da agricultura de baixo carbono.
2: E a empresa brasileira de pesquisa agropecuária, Embrapa, está certificando culturas que usam esses processos, o que agrega valor à produção.
1: Para receber a certificação, os produtores passam por capacitação e análises independentes de produção.
0: agropecuária de baixo carbono é um modelo de produção sustentável que reduz a emissão de gases de efeito estufa com práticas como o plantio direto, a recuperação de pastagens degradadas e a integração lavoura-pecuária-floresta. Realidade que fez a Embrapa criar uma estratégia para comprovar a sustentabilidade da produção brasileira. São protocolos científicos de certificação voltados à produção agropecuária de baixo carbono, agregando valor aos produtos e ampliando oportunidades comerciais. A presidente da Embrapa, Silvia Massuá, detalha.
5: Cada vez mais o produtor rural tem mais consciência, ele tem que produzir mais e mais, cada vez mais de maneira sustentável, preservando os recursos naturais, né? Uso eficiente de água, de solo. A partir disso daí, cada vez mais a Embrapa tem gerado tecnologia e incentivado, através das capacitações, que eles usem essas novas tecnologias para ter essa agricultura mais sustentável.
0: A iniciativa reúne diferentes cadeias produtivas, carne bovina, leite e sorgo, e busca reconhecer, com base em critérios técnicos e auditorias independentes, os sistemas de produção de baixo carbono. O produtor Hamilton Kundak é presidente da cooperativa RECA, um conjunto de sistemas agroflorestais que produz castanha, pupunha, cupuaçu, café e andiroba na Amazônia. Ele fala sobre o impacto da certificação.
22: Um trabalho muito bacana que o RECA faz de preservação, de orientação, de conscientização, de respeitar as nossas florestas. Porque se o produtor estiver recebendo valor agregado, ele não vai derrubar, ele vai ser o guardião da floresta.
0: Além da carne, do leite e sorgo, a Embrapa prepara o lançamento da certificação para a soja em 2027. Reportagem Luciana Colares de Holanda.
2: Se você aplica no Tesouro Direto, um recado importante. O aplicativo oficial do programa vai deixar de funcionar a partir do dia 17 de agosto.
1: Com isso, consultas e novos investimentos devem ser feitos no site do Tesouro Direto ou no aplicativo do próprio banco.
23: O aplicativo do Tesouro Direto será desativado a partir do dia 17 de agosto. Após a desativação, os investidores vão poder acessar os serviços pelo portal do investidor, no site oficial do Tesouro Direto ou pelo aplicativo da instituição financeira, onde mantém a conta de investimentos. De acordo com informações do Ministério da Fazenda, nesses canais será possível consultar a carteira, verificar títulos e rentabilidade, realizar aplicações e resgates e acessar o histórico de operações. A mudança não altera os investimentos já realizados. Títulos, valores investidos, rentabilidade e demais informações permanecem disponíveis nos novos canais de acesso. Não é necessário realizar nenhum procedimento em relação aos investimentos existentes. Em caso de dúvidas, os investidores devem consultar os canais oficiais de atendimento do Tesouro Direto. Lucília Araújo para a Voz do Brasil.
2: Passageiros de voos internacionais com bens a declarar podem deixar o aeroporto sem passar pela fila de fiscalização aduaneira.
1: Já está valendo a declaração eletrônica de bens de viajantes, que pode ser preenchida pela internet.
2: Com a nova plataforma, o sistema da Receita Federal analisa os dados declarados automaticamente.
1: Confira os detalhes na reportagem de Daniele Popov.
24: A Declaração Eletrônica de Bens de Viajantes, EDBV, já está disponível, segundo informou a Receita Federal. A funcionalidade de registro automático de bens pode ser utilizada por aquelas pessoas que viajam de avião. Agora, boa parte das declarações poderão ser registradas automaticamente dentro dos critérios de gerenciamento de risco adotados pela Receita. Ao preencher a declaração, o viajante poderá seguir diretamente para o desembarque, sem necessidade de se apresentar ao atendimento aduaneiro para bens a declarar. Com a mudança na forma de declaração de bens, a fiscalização é direcionada às situações que demandem análise específica. Após o viajante preencher e enviar a declaração eletrônica de bens, o sistema realiza o tratamento das informações com base em critérios de gerenciamento de risco. As declarações enquadradas para registro automático não precisam de atendimento presencial. As demais permanecem sujeitas aos procedimentos de controle aduaneiro e avisos de mensagens vão aparecer na tela do sistema de declaração. A nova ferramenta não altera as competências da fiscalização aduaneira, que continua responsável pela seleção, conferência, revisão de declarações, exigência de tributos, entre outras medidas. Então fique atento. Se você estiver viajando para outro país ou voltando para o Brasil, preencha a declaração de bens no sistema. O endereço é edbv.receita.fazenda.gov.br. Daniele Popov para a Voz do Brasil.
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1: Fique agora com as notícias do Poder Judiciário e do Congresso Nacional. Boa noite.
2: Boa noite, até amanhã.
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7: Presidente do STF diz que críticas republicanas contribuem para fortalecer a democracia.
8: Abertura da urna eletrônica entusiasma estudantes em Brasília.
7: Corte Especial do STJ abre segundo semestre forense.
8: Boa noite, eu sou Marcela Luiza.
7: E eu sou Marta Ferreira.
8: Na abertura do segundo semestre do ano judiciário de 2026, o presidente do STF disse que críticas republicanas contribuem para fortalecer a democracia.
7: O ministro Edson Fachin também ressaltou o compromisso permanente do tribunal com a continuidade da prestação jurisdicional. Pablo Lemos.
10: Na abertura do segundo semestre do ano judiciário de 2026, nesta segunda-feira, o presidente do Supremo Tribunal Federal, ministro Edson Fachin, afirmou que as decisões do tribunal sobre temas de grande repercussão social são naturalmente objeto de debate público.
25: Um tribunal constitucional que decide todos os dias temas de grande repercussão social há de aceitar como natural que suas decisões sejam debatidas, analisadas e, por vezes, contestadas pela opinião pública. Essa tensão, quando exercida dentro dos limites republicanos, não fragiliza a instituição. Ao contrário, a fortalece e fortalece a democracia.
10: Entre 2 e 31 de julho, foram proferidas 245 decisões e expedidos 921 despachos. Isso demonstra, segundo o presidente do STF, o compromisso do tribunal com a continuidade da prestação jurisdicional.
8: Cerca de 150 estudantes do Centro de Ensino Médio Elefante Branco, em Brasília, conheceram a urna eletrônica de votação por dentro.
7: O evento marcou o início da primeira semana nacional do Sistema Eletrônico de Votação. Fábio Ruas.
26: A abertura da urna eletrônica contou com a participação do ministro substituto do TSE, Naue Bernardo Pinheiro de Azevedo, que foi aluno do Colégio Elefante Branco. Ele ficou emocionado com antigas lembranças de colégio e se mostrou satisfeito com o nível dos questionamentos feitos pelos estudantes durante a abertura da urna.
27: Foi muito legal e é impressionante ver o quanto a garotada está afiada. Algumas perguntas que foram feitas aqui, houve pergunta inclusive sobre a linguagem de programação da urna. Então, assim, é muito empolgante ver o que essa garotada pode fazer.
26: A Semana Nacional do Sistema Eletrônico de Votação segue até sexta-feira, com atividades em todo o país.
8: A Corte Especial do STJ realizou hoje a sessão de abertura do segundo semestre forense de 2026.
7: O presidente do tribunal conduziu a sessão, Fátima Uchoa.
28: O ministro Herman Benjamin fez um breve balanço da gestão que se encerra neste mês e chamou a atenção para o grande volume de processos que chegaram ao STJ durante o plantão em julho.
29: Nós recebemos 10.352 processos em 2025. 9.570, em um ano, um aumento de quase 10%.
28: O ministro também destacou resultados positivos com a convocação de juízes auxiliares temporários na redução do acervo processual nos gabinetes.
29: O acervo atual do Superior Tribunal de Justiça é de 367 mil processos, aproximadamente. Podem verificar os resultados da força-tarefa dos juízes convocados temporariamente, houve uma redução de 42%.
28: Com o reinício do ano forense, voltam a correr os prazos processuais.
8: TST retoma semestre com a meta de manter o ritmo de produtividade dos 6 primeiros meses deste ano.
7: No primeiro semestre, a corte julgou 274 mil processos. Marla Lacerda.
4: Na sessão que marcou a abertura do segundo semestre, o presidente do TST e do Conselho Superior da Justiça do Trabalho, ministro Vieira de Mello Filho, assumiu o compromisso de repetir as metas e os resultados alcançados nos primeiros 6 meses do ano. Entre janeiro e junho, a corte registrou um aumento no número de processos julgados, quase 26% a mais do que no mesmo período do ano passado.
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8: Uma boa noite.
7: E até amanhã.
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9: Eu sou Paula Groba.
11: E eu sou Ricardo Nakaoka.
9: E estes são os destaques de hoje do Jornal do Senado, que começa agora.
11: Universidades poderão reservar prioridade para estudantes da própria região.
9: Projeto impede redução planejada na vida útil de produtos.
11: Regulamentação da inteligência artificial. Especialistas pedem proteção ao jornalismo e à inovação.
9: Boa noite.
11: Boa noite.
9: Nem sempre quem mora perto tem mais chances de estudar na universidade da própria região. Um projeto pronto para votação no Senado quer mudar essa realidade e permitir que as instituições de ensino superior priorizem estudantes locais nos processos seletivos.
11: A medida busca reduzir as desigualdades regionais e incentivar a formação de profissionais para atuar nas próprias comunidades. Repórter Marcela Cunha.
12: O projeto da senadora Daniela Ribeiro, do Progressistas da Paraíba, permite que universidades e outras instituições de ensino superior usem a origem geográfica do candidato como critério de seleção. Na prática, a instituição poderá dar uma vantagem, como um bônus na nota, a candidatos que moram no mesmo estado ou em municípios próximos ao campus. O texto não altera as cotas sociais ou raciais. Para o senador Lucas Barreto, do PSD do Amapá, o critério geográfico ajudaria estudantes de estados mais isolados a disputar vagas nas universidades da própria região.
13: Porque são muito poucas vagas na Universidade Federal do Amapá. E nós estamos ali do outro lado do Rio Amazonas. Estamos longe de tudo. E esse bônus beneficia os amapaenses que tiverem acesso ao vestibular.
12: A medida não será obrigatória e o projeto não define o valor do bônus nem o modelo a ser adotado. O formato do benefício deverá ser um dos pontos de discussão. O Supremo Tribunal Federal já considerou inconstitucional uma regra que reservava 80% das vagas da Universidade do Estado do Amazonas para estudantes da região, por entender que violava a igualdade de tratamento entre os brasileiros.
9: E você sabia que o Senado tem um curso gratuito que ensina a propor ideias que podem até virar lei? É a Oficina Legislativa do E-Cidadania.
11: E tem premiação no final do ano para professores e alunos autores das sugestões que conquistaram.

0: Por exemplo, o Luiz Maciel, da equipe da Oficina Legislativa, destaca que haverá premiação para professores e alunos do Distrito Federal.
1: Nesta primeira edição, teremos 4 notebooks na premiação. 2 notebooks serão para os professores que tiverem o maior número de alunos com ideias aprovadas e publicadas no E-Cidadania, e outros 2 notebooks serão para os alunos autores das ideias que receberem o maior número de apoios válidos. E como essa é a primeira edição do prêmio, o foco inicial são os professores e estudantes do DF, mas a nossa intenção é ampliar o alcance para mais regiões nas próximas edições.
0: Para concorrer, é preciso cadastrar as ideias legislativas até o dia 5 de novembro. Quer saber mais? É só pesquisar por Oficina Legislativa e Cidadania no buscador de sua preferência.
2: A inteligência artificial já faz parte do dia a dia de milhões de brasileiros. Mas quem deve ser responsabilizado pelo uso dessa tecnologia? E como proteger direitos autorais e o jornalismo sem frear a inovação?
3: Esses foram os principais temas de um debate promovido pelo Conselho de Comunicação Social sobre o projeto que regulamenta a IA no Brasil. A proposta já foi aprovada pelo Senado e aguarda a votação na Câmara dos Deputados. Repórter Bruno Lourenço.
4: O marco legal da inteligência artificial surgiu de iniciativa do senador Rodrigo Pacheco, do PSB de Minas Gerais. Ele criou em 2022 uma comissão de juristas e um ano depois o Senado se debruçou sobre o anteprojeto. O texto foi aprovado no final de 2024 e aguarda desde então pela votação na Câmara dos Deputados. O Conselho de Comunicação Social do Congresso Nacional debateu os impactos que a proposta pode trazer, em especial a questão da remuneração de produtores de conteúdo, como jornalistas, pelo uso de material para o treinamento da IA. O diretor do Instituto de Tecnologia e Sociedade do Rio de Janeiro, Sérgio Branco, alertou para os riscos de afugentar tecnologia com a cobrança pelo uso de conteúdo nacional.
5: Nós podemos acabar por exportar o treinamento e importar apenas os modelos prontos, perdendo investimento e capacidade tecnológica. Por quê? Porque o Brasil compete com o mercado global para o desenvolvimento de ferramentas de inteligência artificial.
4: O secretário de Direitos Autorais e Intelectuais do Ministério da Cultura, Marcos Alves de Souza, defendeu um modelo que divida a arrecadação de um possível novo imposto com autores e com o fomento a iniciativas culturais, com a criação de um fundo específico.
6: A ideia seria aqui discutir um modelo de remuneração que ele seria pautado, por exemplo, na cobrança de um CID dessas empresas que podem pagar, então sistemas de IA generativa de grande porte e que tem esse risco de substituição, e esse valor vai ser redirecionado para fundos. Então, esses valores vão ser redirecionados, por exemplo, para pesquisa e desenvolvimento de uma infraestrutura pública em IA, ou seja, desenvolvimento de uma soberania nacional de IA.
4: O Conselho de Comunicação Social é um órgão auxiliar do Congresso Nacional, responsável por estudos, pareceres e recomendações sobre matérias relacionadas à temática.
2: E as campanhas eleitorais deste ano terão regras específicas para o uso da inteligência artificial. Conteúdos produzidos ou manipulados com a IA precisam informar de forma clara que foram criados com essa tecnologia.
3: As medidas buscam ampliar a transparência das campanhas e proteger os eleitores da desinformação. Saiba mais na reportagem de Yasmin Rodrigues.
7: As eleições de 2026 serão as primeiras eleições gerais realizadas sob regras específicas para o uso da inteligência artificial na propaganda eleitoral. A regulamentação do Tribunal Superior Eleitoral busca impedir que ferramentas capazes de criar imagens, vídeos, áudios e textos cada vez mais realistas sejam utilizadas para confundir o eleitor ou comprometer a integridade do processo eleitoral. Para Ângela Signati, conselheira do Conselho de Comunicação Social do Congresso Nacional, esse é um desafio enfrentado não só nas eleições, mas também durante os mandatos dos eleitos.
8: As campanhas eleitorais são realizadas hoje pela internet em tempo real e praticamente durante os 4 anos do mandato dos políticos. E é justamente neste ambiente virtual que os partidos, candidatas e candidatos fazem as suas arenas para se apresentar aos eleitores, dificultando o controle por parte da Justiça Eleitoral.
7: Pelas normas, todo o conteúdo produzido ou manipulado por inteligência artificial deve trazer uma identificação explícita, destacada e acessível, informando que o material foi criado ou alterado por IA e qual tecnologia foi utilizada. A exigência vale para textos, imagens, vídeos e áudios divulgados durante a campanha. Além disso, entre as 72 horas que antecedem a votação e as 24 horas posteriores ao encerramento do pleito, fica proibida a publicação ou republicação de novos conteúdos sintéticos. Caso as regras sejam descumpridas, a Justiça Eleitoral poderá determinar a retirada

0: imediata do conteúdo da internet, entre outras sanções.
1: A Comissão de Fiscalização e Controle pode votar o projeto que combate a obsolescência programada, que é uma prática que reduz a vida útil de produtos, como eletrônicos, de forma planejada.
2: A proposta assegura também o direito dos consumidores ao reparo de produtos com defeito. Repórter César Mendes.
3: O projeto do senador Ciro Nogueira, do Progressistas do Piauí, obriga que os fabricantes e importadores ofereçam peças de reposição e manuais de conserto pelo período de 5 a 20 anos. Conforme o produto, e determina que as empresas disponibilizem informações sobre peças e reparos em plataformas digitais. Quem não cumprir a regra ficará sujeito a multas que poderão ir de 10 mil até 50 milhões de reais. Relator, o senador doutor Irã, do Progressistas de Roraima, disse que a obsolescência programada garante o ciclo de consumo diante da velocidade da inovação tecnológica, mas destacou suas consequências.
4: O aumento de resíduos sem que haja o descarte adequado e no desenfreado uso de matérias-primas finitas.
3: Segundo o doutor Irã, a obsolescência programada deixa ainda o consumidor em uma posição desfavorável ao criar dificuldades para o conserto do produto.
2: Com edição de Paula Groba e trabalhos técnicos de João Lira, o Jornal do Senado fica por aqui. Acompanhe agora as notícias da Câmara dos Deputados. Boa noite.
1: Uma boa noite e até amanhã.
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6: Deputados sugerem medidas para a saúde de crianças e adolescentes.
7: Parlamentares reivindicam melhorias na infraestrutura de transportes.
6: Projetos ampliam a fiscalização sobre atividades de agentes públicos.
8: Boa noite. Retorna hoje o projeto de gravação de edições do Jornal Câmara dos Deputados em emissoras da Rede Câmara de Rádio. Este programa está sendo produzido diretamente da cidade de Joinville, com a participação do colega Felipe Faria, da Rádio Câmara Joinville. Eu sou Márcio Aquilissardi, bem-vindo, Felipe.
9: Boa noite a todos, obrigado, Márcio. É uma honra participar da apresentação desta edição do Jornal Câmara dos Deputados, dentro da Voz do Brasil. Vamos agora às notícias da Câmara dos Deputados. Projeto de Glauber Braga, do PSOL do Rio de Janeiro, obriga parlamentares a prestarem contas do mandato por meio de audiências públicas realizadas em locais públicos. A proposta, segundo ele, amplia a transparência e fortalece a participação da população nas atividades legislativas.
10: Hoje existe uma crise do sistema representativo. Uma última pesquisa nacional indicou que mais de 60% das pessoas não lembram em quem votaram nas últimas eleições. Se você tem a possibilidade de prestar contas, de ser cobrado, de apresentar o seu trabalho, evidentemente você reestrutura o modelo de representação, porque uma parte da política vai dizer que as mazelas da política se resolvem com menos política, diminuindo os espaços democráticos. E a gente diz não. As mazelas da política se resolvem com mais política, com mais instrumentos de participação direta da sociedade. E é exatamente o que esse projeto defende.
8: Pelo texto de Glauber Braga, deputados, senadores, deputados estaduais e vereadores deverão prestar contas periódicas em espaços públicos. O projeto também prevê o corte de salário para o parlamentar que deixar de cumprir a medida.
9: Projeto de Chico Alencar, também do PSOL do Rio de Janeiro, estabelece regras de transparência e controle para o uso de aeronaves privadas por autoridades públicas. A proposta prevê critérios mais rígidos para viagens feitas em jatinhos particulares.
11: O nosso projeto não veda isso, mas estabelece normas de transparência total e critérios rigorosos para se utilizar esse meio de locomoção. Em primeiro lugar, a declaração da viagem e o seu motivo, que tem que estar voltado para interesse público e não para passeio, para turismo, para compras particulares.
8: Segundo Chico Alencar, o texto também determina que autoridades cumpram os mesmos procedimentos exigidos em voos comerciais, como fiscalização e declaração de bens. Para ele, a medida reforça a transparência e evita conflitos entre interesses públicos e privados.
5: Segurança Pública.
9: Júlio Lopes, do PP do Rio de Janeiro, defende proposta que visa enfraquecer financeiramente organizações criminosas. Ele aponta, entre as medidas, a criação de um cadastro nacional para mapear facções e a cassação de licenças de empresas envolvidas em irregularidades.
12: Nós temos o dever de atacar a atividade econômica dessas quadrilhas, tomar deles os recursos, tomar deles tudo aquilo que pudesse ser bloqueado e tomado, a fim de que a gente diminua sua capacidade de investimento, diminua sua capacidade de comprar armas e carros, enfim, todo tipo de material bélico que vai ajudá-los no seu fortalecimento, e isso está previsto lá.
8: Júlio Lopes também apoia a classificação do PCC e do Comando Vermelho como organizações terroristas. Ele argumenta que a medida permitiria o bloqueio de recursos ligados a essas facções, mesmo quando o dinheiro estiver fora do Brasil.
5: Justiça.
9: Capitão Alberto Neto, do PL do Amazonas, defende penas mais severas para crimes sexuais no país. Ele apoia projeto que torna mais rígidos os critérios para a progressão de regime de presos condenados por estupro de vulnerável.
13: Nesses 5 primeiros meses do ano, nós já tivemos mais de 630 casos de estupro de vulneráveis. Mostra que o nosso país está dando uma vida fácil para o estuprador. E o que acontece hoje com a legislação? O estuprador passa pouco tempo na cadeia. Rapidamente ele progride de regime e está de volta às ruas para continuar cometendo esses estupros. O que é que o PL 6831 fala? Nós endurecemos a pena para o estuprador. Nós dobramos a pena. A pena chega a mais de 20 anos de cadeia. E para o estuprador ter direito à progressão de regime, ele tem que aderir a um programa de castração química do governo.
8: Segundo o capitão Alberto Neto, a medida visa coibir a reincidência criminal e proteger a integridade de crianças e adolescentes. O parlamentar cobra uma resposta urgente do Congresso Nacional para o fortalecimento da segurança pública.
5: Saúde.
9: Projeto de Dr. Luiz Ovando, do PP de Mato Grosso do Sul, garante às mães com emprego formal o direito de acompanhar o tratamento de filhos menores de 6 anos quando doentes. Ele afirma que o objetivo é corrigir uma deficiência do sistema atual, o que daria mais assistência às crianças.
14: Quando a mãe com o filho doente vai ao médico, na hora do comparecimento ela recebe um atestado de que esteve presente e quando muito até 24 horas após. Isso leva a uma situação de insegurança muito grande, porque a mãe quer acompanhar o tratamento do filho e a CLT não permite isso após as 24 horas.
8: Doutor Luiz Ovando argumenta que o afastamento autorizado permite à mãe administrar remédios, cuidar da alimentação e acompanhar a recuperação do filho. Ele explica que a proposta busca estender às trabalhadoras da iniciativa privada uma proteção já prevista para servidoras públicas.
9: Heloísa Helena, da Rede do Rio de Janeiro, apresentou o projeto que estabelece tempo máximo de espera para procedimentos de saúde voltados a crianças e adolescentes na rede pública. A deputada afirma que a fila não pode transformar doenças tratáveis em morte por falta de diagnóstico.
15: O que nós não podemos aceitar é que famílias façam vaquinha na internet para ter acesso a procedimento cirúrgico, a determinados fármacos, a exames laboratoriais, aquilo que pela lei já seria uma obrigatoriedade. Então, nós estabelecemos que tem que ter o tempo máximo de espera, desde a porta de entrada do sistema, que é a atenção básica, até a média e alta complexidade. O que nós não podemos aceitar é que, por esperar tanto, não ter acesso ao que é garantido da legislação do SUS e as crianças vivenciem situações de dor e de sofrimento e muitas vezes de óbito ou problemas gravíssimos pelo não acesso com agilidade e eficácia.
8: Heloísa Helena avalia que o SUS tem uma legislação avançada, mas ainda enfrenta dificuldades para transformar o direito em acesso efetivo. A deputada também ressalta que a proposta prevê a divulgação periódica de dados consolidados às famílias sobre o tempo estimado de atendimento.
5: Educação.
9: Flávia Moraes, do MDB de Goiás, comemora a aprovação do Estatuto do Aprendiz na Câmara dos Deputados. Ela explica que a proposta consolida as regras de aprendizagem profissional, amplia a segurança jurídica e aumenta as oportunidades para os jovens no mercado de trabalho.
16: Então, aprendizagem, para mim, é um dos programas para a juventude que mais tem efeito junto ao jovem, porque garante a carteira assinada, o salário, a experiência de trabalho e a formação profissional. Para a empresa, representa a formação do trabalhador qualificado para trabalhar naquela especificidade da empresa e, de todas as formas, é um programa que merece todo o nosso apoio, toda a nossa dedicação.
8: Flávia Moraes ressalta também que o texto, agora em análise no Senado, prevê ampliar a contratação de aprendizes pelo poder público e por micro e pequenas empresas. De acordo com a deputada, a medida pode gerar mais de 1 milhão de novas vagas para jovens brasileiros.
5: Trabalho.
9: Charles Fernandes, do PSD da Bahia, celebra a aprovação da PEC do fim da escala 6x1. O deputado aponta que a diminuição da jornada semanal, sem redução de salário, garante melhores condições de vida à classe trabalhadora.
14: Essa PEC, ela trará dignidade, trará mais conforto, trará mais comodidade, trará mais segurança para as famílias. Haja vista que você vai ter agora a condição de estar no final de semana com seus filhos, de estar no final de semana cuidando um pouquinho mais da sua casa. Isso já avançou no mundo todo e precisa avançar aqui no nosso país.
8: Charles Fernandes afirma que a PEC do fim da escala 6x1 representa uma das votações mais importantes da atual legislatura. Ele espera que o Senado confirme o posicionamento da Câmara em nome da dignidade de milhões de cidadãos brasileiros.
5: Agricultura.
9: Ayrton Faleiro, do PT do Pará, comemora a aprovação de projeto que fortalece a política de estoque de alimentos no Brasil por meio da Companhia Nacional de Abastecimento. Ele sublinha que a proposta permite compra de até 25% acima do preço mínimo, facilitando a aquisição de produtos.
17: Nós aprovamos aqui na Câmara, agora vai para o Senado, um projeto muito importante para o que nós chamamos de regulação dos estoques de alimento no Brasil. É um projeto que veio do governo, através da CONAB, do Ministério do Desenvolvimento Agrário, e que ele, primeira correção que ele faz, é permitir que a CONAB compre para os estoques reguladores um valor de 25% além do preço mínimo. Isso vai propiciar aquisição de estoque, mas também de que a venda desse estoque não seja apenas para a grande indústria.
8: Ayrton Faleiro destaca que a Conab poderá vender os alimentos estocados a cooperativas, pequenos supermercados e consumidores. Ele afirma que a medida movimenta a economia, fortalece a soberania alimentar e protege o país diante de crises climáticas e especulação de mercado.
5: Meio ambiente.
9: A Comissão de Constituição e Justiça aprovou o projeto que reconhece o soldadinho de Araripe como uma ave símbolo da Chapada do Araripe. A relatora do projeto, Lídice da Mata, do PSB da Bahia, explica que a medida fortalece diretrizes para a preservação dessa espécie.
18: Esta ave é uma ave de em torno de 15 centímetros, que só existe na região do Araripe, que é uma região do sertão do Ceará, e que hoje se encontra ameaçada de extinção. Então, acima de tudo, um projeto de defesa ambiental, de defesa de um pássaro que tem sua característica nacional e que nós devemos, portanto, preservá-lo.
8: Lídice da Mata acrescenta que o projeto prevê ações de proteção ao habitat do soldadinho do Araripe, com preservação de nascentes e riachos. O texto apresenta ainda medidas de prevenção de queimadas e controle da expansão agropecuária e imobiliária na Chapada do Araripe.
5: Desenvolvimento regional.
9: A integração da Amazônia ao restante do Brasil ganha força com as obras da BR-319, segundo a avaliação do deputado Sidney Leite, do PSD do Amazonas. Para ele, a pavimentação especialmente do chamado trecho do meio, vai baratear alimentos e agilizar o escoamento de produtos da Zona Franca de Manaus.
14: Uma luta histórica, não só do povo amazonense, mas de lideranças do estado de Roraima, de Rondônia e do Acre. Afinal, nós estamos falando de uma estrada, que é o único acesso que o povo amazonense e a população de Roraima tem para ser interligado ao restante do Brasil. A BR-319 consolida a integração da Amazônia Ocidental. Mas não só isso, muda a vida das pessoas. Eu fico muito feliz em estar fazendo parte desse momento histórico, que é a garantia da pavimentação da BR-319. Fruto da luta de muitos aqui no parlamento para que nós pudéssemos ter isso. E agora, já com as licitações, com autorização da pavimentação de determinados trechos, mas a consolidação do trecho do meio, como também da ponte do Garapaçu. Vai ter BR-319, sim.
8: Sidney Leite reforça que o IBAMA já autorizou o DENIT a construir 3 pontes de concreto nos igarapés Santo Antônio, Realidade e Fortaleza. A licença com validade de 3 anos vai garantir, de acordo com o congressista, mais segurança e o direito de ir e vir da população do norte do país.
9: Coronel Crisóstomo, do PL, fala sobre a importância da construção da ponte binacional entre Guajará-Mirim, em Rondônia, e Guaiará-Mirim, cidade vizinha, pelo lado boliviano. Ele afirma que a obra representa o cumprimento de um compromisso histórico entre Brasil e Bolívia e pode fortalecer a integração regional.
19: Esse acesso cria uma nova rota logística do Brasil na direção do Pacífico. O que vai acontecer? Vai fazer com que alguns estados que exportam para o mundo oriental, exemplo da China, deixem de enviar seus produtos na direção do Porto de Santos, exemplo. Agora, com a construção dessa ponte, esses estados, Mato Grosso, Mato Grosso do Sul, tal, vão criar uma rota na direção do Pacífico, passando por essa ponte binacional.
8: Coronel Crisóstomo afirma.
20: 10 horas. Boa noite.
21: Em Porto Ferreira, agora 18 graus.
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23: Quando se fala de harmonização de vinho, você pensa em 2 coisas, comida e vinho, que tem que combinar. Em espanhol, a palavra usada é maridaje, é marido, marido e mulher. A harmonização correta é tão importante quanto a escolha correta do marido ou da mulher, porque quando dá certo, fica inesquecível. Eu espero que você tenha esse cuidado. Os filhos, que no caso da comida são as sensações que você vai ter depois, ficam inesquecíveis. Vinho correto, comida correta, é a decisão certa. E como fazer? Eu não sei como faz. Pergunte para um sommelier. Faça pergunta quando for comprar o seu vinho. Pergunte qual é a comida. Quando for comer, pergunte para o sommelier no restaurante qual é o vinho. Procure assessoria. Não perca esta oportunidade de fazer a harmonização perfeita. Saúde!
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24: Em sintonia, me conta, como é que foi a sua segunda-feira? Foi muito preguiçosa, né? Mas já terminou, estamos aqui para levar para você uma programação bem gostosa para fechar essa segunda-feira muito bem. Mônica Braga até a meia-noite, hoje 3 de agosto de 2026. Demi Rice chegando com o Cannibal, a primeira de hoje.

0: aí, tudo bem com você? Que delícia de programação, uma noite gostosa, uma companhia especial que só a Conecta oferece. Fight for Fighting com Superman e ainda Faith Hill com Breath. Quanta qualidade, Conecta FM, sintonizando emoções.
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0: Conecta FM, feita para você que tem bom gosto, que seleciona sempre a melhor rádio no seu dial. Claro, Conecta FM está sempre em primeiro lugar. Firehouse com When I Look in Your Eyes. Uma ótima noite para você.

0: Everphonic, Mad About You e o Som de Go West com What You Want to Do For Love. É a Connect FM apresentando sempre uma programação única feita pra você que nos coloca sempre em primeiro lugar.
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0: Estamos abrindo a última hora do Noite em Sintonia, seja no rádio, no app, onde você estiver, a Conecta vai com você. Programação gostosa e pintando o som de Alanis Morissette, That You'd Be Good. Boa noite.

0: Black Street com Rap Song e o som de Boyz II Men com Swing Star. É a Conecta FM, tudo que importa rola aqui.
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Olá, de volta, boa noite. Que delícia contar com a sua audiência. Noite em sintonia no ar e as melhores músicas. Bad Company com If You Needed Somebody. Boa noite pra você aqui da Conecta FM.

aí, finalizando mais um Noite em Sintonia, grata pela sua audiência. Na sequência, juntamente com Gisele Vequim, a gente apresenta Canto de Todos os Cantos, hein?

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3: De cada canto do mundo, uma história. De cada povo, uma canção. De cada viagem, uma descoberta. Está começando Canto de Todos os Cantos, o programa que atravessa fronteiras, encurta distâncias e nos leva a viajar pelo mundo sem sair do lugar.
4: Prepare o coração, abra os ouvidos e deixe-se levar por culturas, ritmos, sabores e histórias. Embarca com a gente nessa jornada sonora onde cada canto tem seu encanto e todos os cantos se encontram aqui. Oi, Mônica. Olá, ouvintes.
3: Respire fundo. Estamos abrindo as portas do mundo. Começamos por Maldivas. Localizada no continente asiático, é formada por aproximadamente 1.200 ilhas no Oceano Índico.
4: Mas antes da gente continuar, Mônica, que tal uma música?

0: Agora sim, música boa, então boa viagem. Malé, capital das Maldivas, uma das mais densamente povoadas do mundo, concentrando edifícios, comércios e cultura local distinta dos resorts.
1: Esse pequeno país insular está situado a sudoeste da Índia e sua única fronteira real é com o estado indiano das Laquevidas, ao norte. É um dos países mais dispersos espacialmente do mundo, cobrindo uma área de mar muito maior do que a sua área terrestre. A população total de Maldivas é de aproximadamente 530 mil habitantes.
0: E a nossa viagem segue ao som de Ted Swims, Lose Control.

0: encanto de todos os cantos. Maldivas conquistou sua independência no dia 25 de julho de 1965. Atualmente, integra a comunidade britânica, associação formada pelo Reino Unido e suas antigas colônias.
1: É um local privilegiado quanto aos aspectos naturais. Apresenta águas azuladas, quentes e transparentes, além de extensas áreas com coqueirais.
0: Mas todas essas belezas atraem milhões de visitantes, sendo essa uma atividade de fundamental importância para a economia nacional.
1: As Maldivas oferecem um contraste único entre resorts isolados de alto padrão e a cultura local conservadora, sendo um destino que equilibra o turismo de luxo com a preservação de tradições e belezas naturais frágeis.
0: Há uma parte das ilhas que é preenchida por resorts, que são ilhas privadas. Já a outra parte é habitada pela população local, que são as ilhas nativas. Você pode se hospedar em ambas, dependendo do seu estilo de viagem e do quanto você pretende gastar.
1: Maldivas é incrível, por isso merece música boa. Cizan, Kill Bill.

0: a nossa viagem continua. Sendo o país mais baixo, com altitude média de apenas 1,5 metro, as Maldivas correm um sério risco com o aumento do nível do mar.
1: A moeda oficial da República das Maldivas é a rúpia das Maldivas, mais conhecida como rufiá. De qualquer forma, todas as transações com os turistas se realiza em dólares americanos ou com cartão de crédito.
0: Divere ou maldiviano é a língua oficial, mas o inglês é amplamente falado, especialmente no turismo.
1: É proibido levar álcool, carne de porco e cachorro para o país. O proselitismo, que é a difusão de outras religiões, também é ilegal.
0: Enfim, viajar para as Maldivas é considerado uma experiência paradisíaca e inesquecível. Conhecida pelas águas cristalinas, bangalôs sobre o mar e praias de areia branquíssima.
1: É um destino excelente para lua de mel, para família, para quem gosta de fazer mergulho e para os amigos, claro, oferecendo um clima quente o ano todo e um ambiente super seguro. E aqui a gente encerra a nossa passagem ao som de Justin Bieber, Stay.

0: E já estamos aqui no Sri Lanka, país insular da região sul da Ásia, situado ao sul da Índia.
1: A população é estimada em cerca de 23 milhões de habitantes. É um dos mais populosos do sul da Ásia, com uma densidade demográfica elevada de aproximadamente 372 pessoas por quilômetro quadrado.
0: Banhado pelo Oceano Índico, dispõe de clima tropical e relevo montanhoso no interior e suave na costa. O Sri Lanka é um país ao sul da Índia, conhecido pelas suas praias, plantações de chá e rica biodiversidade.
1: É conhecido como a Lágrima da Índia ou Pérola do Índico. É uma nação insular com enorme biodiversidade, famosa por suas plantações de chá, templos antigos e praias.
0: Viagem realmente boa é aquela que tem uma playlist de qualidade. Então, som no máximo. Aqui você ouve Tate McRae com Grid.

0: canto de todos os cantos segue. Com uma cultura budista predominante e história milenar, o Sri Lanka oferece atrações únicas como a Rocha de Siriaia, safaris de elefantes e 80% de alfabetização. Com uma história milenar e notável diversidade cultural, a ilha é famosa pelo budismo, templos históricos e paisagens tropicais, tornando-se um destino turístico popular. Possui duas línguas oficiais, o singalês, Sinhala, e o tâmil. O singalês é a língua nativa da maioria, falada por cerca de 70, 75% da população, principalmente nas regiões sul, oeste e central.
1: O tâmil é predominante nas regiões norte e leste. O inglês é amplamente utilizado para fins comerciais e educacionais, atuando como língua de ligação.
0: Olha, Mônica, não importa o idioma, os ritmos se entendem. Bora curtir Fast Car, Luke Combs.

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2: A culinária do Sri Lanka é vibrante, caracterizada pelo uso intenso de coco fresco, especiarias aromáticas como canela, cardamomo, cravo e folhas de curry, resultando em sabores picantes, agridoces e ricos.
3: A base da alimentação é como a gente, é o arroz, servido em quase todas as refeições, com diversos curries de vegetais ou peixe, sambols, que são pastas, e pickles.
2: Aqui no Sri Lanka, a velocidade máxima nas estradas é baixa, geralmente 50 km por hora, e o trânsito é caótico, com presença constante de tuk-tuks e animais atravessando as vias.
3: Vale muito a pena viajar para o Sri Lanka. É um destino deslumbrante, é barato, seguro, oferece uma mistura de praias tropicais, montanhas, cultura rica e vida selvagem.
2: Ah, nós amamos, né, Gi? Encerramos nossa estada por aqui, ouvindo então um som bem legal. Benson Boone com Beautiful Things. E já já nos encontramos, sabe onde? Em Goa.

0: África.
1: E já estamos aqui em Goa, menor estado da Índia, com 3.702 quilômetros quadrados apenas, situado na costa sudoeste, ali no Mar Arábico, famoso por suas praias, herança colonial portuguesa de 450 anos, tá ali ó com a gente, igrejas barrocas e vida noturna agitada.
2: A população de Goa, estado da Índia, é estimada em cerca de 1,46 milhão de habitantes. É um dos menores estados indianos em termos populacionais e territoriais, localizado na costa sudoeste do país, com uma rica mistura cultural que reflete o seu passado colonial português.
1: Com capital em Panaji, oferece uma mistura única de cultura indiana e europeia, sendo um dos destinos principais para o turismo. É ideal para visitar ali entre novembro e março.
2: Língua oficial de Goa até 1961 foi o português. Depois desta data, o hindi, a língua oficial da República da Índia, o inglês, a língua oficial usada na administração e nas escolas e também nas universidades. Em Goa, temos a língua local oficial, que é o Konkani, e também o Maratha.
1: Em qualquer canto do planeta, a música conecta a gente. E no canto de todos os cantos, ela, Katy Perry.
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0: seguimos por aqui sempre ao som das melhores músicas, canto de todos os cantos. Goa, paraíso tropical, conhecido por suas belas praias e ambiente tranquilo, oferece uma mistura única de cultura indiana e influências portuguesas, com destaque para o norte agitado, raves e festas, e para o sul que é mais calmo e desértico.
1: Diferente de outras partes da Índia, as vacas podem ser vistas circulando livremente na areia, nadando nas praias populares como Palolem.
0: A culinária de Goa é uma fusão única de sabores indianos, especialmente coco, arroz e especiarias, com intensas influências portuguesas.
1: Marcada pelo uso de vinagre, alho, malagueta e leite de coco, destaca pratos icônicos como o vindalho, que é uma carne de vinha d'alhos, o chacute e o ambotik, que é um peixe bem picante, e de sobremesa, bebinca.
0: A melhor época para visitar Goa é entre novembro e abril, quando o clima é seco, ensolarado e com temperaturas agradáveis, ideal para praias e atividades turísticas.
1: O período ali de dezembro a fevereiro é o mais agitado e é perfeito para quem busca festa, enquanto o período de março a abril é um pouco mais calmo, mas também é quente.
0: A beleza de Goa reside principalmente em suas praias. O litoral tem cerca de 103 quilômetros de extensão e abriga algumas das praias mais deslumbrantes do mar Arábico. As praias de Goa são consideradas entre as mais belas do mundo.
1: A música sempre guia os nossos caminhos, né, amor? Justin Timberlake, Mirrors.

0: 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Goa é o estado mais cristão da Índia, diferente do restante. Tem uma grande população cristã com muitas igrejas históricas.
1: Goa possui o maior PIB per capita entre todos os estados indianos. Isso significa que a sua população ganha, em média, 2,5 vezes mais do que o restante da Índia inteira.
0: É também conhecida por sua boa infraestrutura e alta qualidade de vida, ocupando o segundo lugar no índice de desenvolvimento humano entre os estados indianos.
1: Os santuários de vida selvagem de Goa abrigam cerca de 1.500 tipos de plantas. Também possuem mais de 275 espécies de aves, 45 tipos de animais e 60 tipos de répteis.
0: Conhecer Goa na Índia oferece uma mistura única de cultura indiana com forte influência portuguesa. Praias famosas, arquitetura colonial e uma vibe muito relaxante.
1: Eu espero que tenha gostado, porque a gente continua desbravando as belezas desse mundão. Mas antes de seguirmos para a China, você vai curtir Sia!

0: canto de todos os cantos. Estamos chegando na China. País asiático, possui uma das maiores economias do mundo e também um enorme contingente populacional. Esse país é um dos maiores exportadores de bens.
1: É um país localizado na Ásia Oriental, considerada uma das civilizações mais antigas do mundo. Possui uma das maiores economias do planeta e também é a terceira maior nação em extensão territorial.
0: A China possui uma extensão territorial de aproximadamente 9,6 milhões de quilômetros quadrados. É o terceiro ou quarto maior país do mundo em área total.
1: A população ali é de aproximadamente 1,5 milhão de habitantes. Atualmente, o país é o segundo mais populoso do mundo, enfrentando o envelhecimento populacional e a baixa taxa de natalidade.
0: A Índia ultrapassou a China como a nação mais populosa do mundo. A população chinesa pode diminuir consideravelmente ao longo deste século, conforme as projeções atuais.
1: Nos dias de hoje, a política do filho único não existe mais na China. Ela foi oficialmente abolida em 2016, quando o governo passou a permitir 2 filhos.
0: Devido ao envelhecimento populacional e baixa natalidade, a política evoluiu para permitir até 3 filhos em 2021 e atualmente o governo incentiva ativamente o aumento da natalidade.
1: E a música sempre nos faz companhia durante as nossas viagens na Conecta FM. Harry Styles, Watermelon Sugar. 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

0: E continuamos aqui explorando este gigante país. E o clima? Olha, por ser o terceiro país do mundo, com mais de 9,5 milhões de quilômetros de extensão, é possível encontrar todo tipo de clima.
1: A oeste da China tem clima temperado e úmido, com estações bem marcadas. Na região sul da China, é bastante parecida com o leste, com predominância do clima tropical úmido. Já no norte, o clima é seco e faz muito frio.
0: Diferente do Brasil, algumas regiões da China estão suscetíveis a desastres naturais, como tufões e terremotos.
1: Apesar de ser gigante, o país resolveu ter oficialmente apenas um fuso horário em todo o seu território. Por causa disso, alguns lugares da China têm pôres do sol às 10 horas da noite.
0: Vamos agora para algumas curiosidades. Você sabia que ainda existem alguns vilarejos formados apenas por casas em cavernas? Milhares de pessoas na China ainda moram em cavernas, afastados do resto da civilização, mas com algumas comodidades, como eletricidade.
1: A China possui um sistema que restringe o acesso a determinados sites e aplicativos internacionais. Dentre esses aplicativos proibidos no país estão
0: Google e todos os seus serviços, como Docs, Drives, Facebook, Instagram, WhatsApp, Twitter, Snapchat, Spotify e muitos outros.
1: Mônica, viajar pela China foi uma experiência incrível, né? Ideal para amantes de contrastes entre tradições milenares e modernidade futurista.
0: Com destaque também para a gastronomia, cultura e arquitetura. Impressionante. Olha, Gi, eu amei.
1: E que tal a gente encerrar nossa viagem com música? Então, eu já vou me despedindo por aqui, agradecendo a companhia e desejando que a gente viaje muito, muito mesmo.
0: Valeu, Gi. Como sempre, é muito bom viajar com você e com os nossos ouvintes. E que as experiências de hoje sigam despertando curiosidade, respeito e vontade de explorar sempre mais. E agora, já que você pediu música, Gi, que tal encerrarmos com ela? Adele, Eyes on Me. Valeu, até a nossa próxima viagem.

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1: 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Muito bem-vindos. Estamos começando Madrugada Conecta desta terça-feira, 4 de agosto de 2026, com Mônica Braga até às 7 horas da manhã. Para cada momento, uma música especial e a madrugada merece só as melhores. Sérgio Mendes, Never Gonna Let You Go, é a primeira de hoje.

0: E agora você que está ouvindo uma boa música também confere informação.
1: A Espanha começou a instalar uma barreira flutuante de 500 metros na fronteira entre o enclave de Ceuta e Marrocos, após uma tentativa de travessia que deixou pelo menos 88 mortos. Segundo o governo espanhol, cerca de 100 mil pessoas tentaram entrar na região desde o dia 30 de julho, e as causas da nova onda migratória ainda são investigadas. Mas as autoridades espanholas afirmam que há indícios da atuação de redes de tráfico de pessoas que teriam incentivado ou organizado parte das travessias. Daqui a pouco eu volto com mais notícias.
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3: Conecta FM, 1 hora e 32 minutos.

0: Alphaville com Forever Young e ainda Morris Albert com Feeling. 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
0: 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Abrindo mais uma hora, tem Mônica Braga até às 7 da manhã e o som de Kamadaris com Three Times a Lady.

Boys to Men, I'll Make Love to You. 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CC Music Factory com Take a Talk.

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1: A partir do dia 17 de agosto, o aplicativo do Tesouro Direto será desativado. Segundo o Ministério da Fazenda, a mudança faz parte do desenvolvimento de uma nova plataforma para investidores que ainda será divulgada. Até lá, quem aplica em títulos públicos poderá acompanhar o investimento pelo portal do investidor, no site oficial do Tesouro ou pelo aplicativo dos bancos e corretoras. O governo garantiu que a desativação não altera os investimentos, os valores aplicados ou a rentabilidade dos títulos. Já já tô de volta.
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3: 2:33.

The Right, Just the Way You Are. 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Aretha Franklin com Every Chance Time, participação de Michael McDonald.

Samantha Sang, Emotions com Bee Gees. A trilha sonora do seu coração passa pela Conecta FM. Starship Sarah, tudo bem com você? É sempre um prazer te fazer companhia.

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1: 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Vamos lá para mais uma hora? Tem Captain and Denial com The Dead to Me, One More Time.

0: agora você que está ouvindo uma boa música também confere informação. Foi prorrogado até o dia 31 de agosto o prazo para renegociar dívidas bancárias pelo Desenrola Brasil 2.0. A medida foi oficializada pelo Ministério da Fazenda e mantém as regras atuais do programa. O prazo extra vai permitir que mais consumidores concluam as negociações com os bancos e regularizem o acesso ao crédito. A prorrogação também deve beneficiar quem pretende contratar financiamentos, como motoristas de aplicativo, taxistas, entregadores e caminhoneiros que buscam trocar de veículo pelo programa Move Brasil. Você acompanha mais notícias durante a programação da Conecta FM e nas nossas redes sociais.
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2: Conecta FM, 3 horas e 31 minutos.

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1: 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Conecta FM, as melhores músicas passam por aqui na melhor sintonia. É música e informação na sua madrugada. Paul McCartney, It's Okay If You Call Your Mine, é a primeira de mais uma hora.

Anita Becker com Sweet Love. Boa noite para você, ouvinte querido, onde quer que você esteja, no trabalho, enfim, de repente acordou na madrugada, ligou aí um pouquinho o rádio, tá curtindo a nossa programação, sejam muito bem-vindos. Bengals, Eternal Flame é mais uma que você confere por aqui.

0: E a partir de agora você acompanha as notícias do Madrugada Conecta. A campanha nacional de multivacinação começa nesta segunda-feira com o objetivo de atualizar a caderneta de vacinação de crianças e adolescentes menores de 15 anos em todo o país. A mobilização segue até 1º de setembro, terá um dia D nacional em 22 de agosto para ampliar a cobertura vacinal e alcançar quem está com doses em atraso. A estratégia prevê que profissionais de saúde avaliem a situação vacinal de cada criança e adolescente e apliquem na mesma visita todas as vacinas indicadas conforme a idade. A campanha não tem uma única vacina como foco, mas busca recuperar esquemas incompletos do calendário nacional de vacinação. E já eu volto com mais informações.
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2: 4 horas e 34 minutos.

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As melhores músicas tocam aqui no Madrugada Conecta. Mais uma saudade com Rocuel Knife. Agora tem Andrew Donalds com Save Me Now.

Callum Scott com I Wanna Dance With Somebody. Essa música é linda, teve participação aí de Whitney Houston. Antes, portanto, Kenny Rogers, que voz, hein? Lady, ótima madrugada pra você.

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2: A Conecta FM toca as melhores músicas e, claro, toca bem fundo aí no seu coração. Seguimos em mais uma hora, trazendo o som de Whitney Houston.

0: E a partir de agora você acompanha as notícias do Madrugada Conecta. Ler clássicos da literatura, ouvir um audiolivro durante o trajeto para o trabalho ou participar de um clube de leitura sem sair de casa são algumas das possibilidades oferecidas pela Biblion, a biblioteca digital gratuita do estado de São Paulo. A plataforma reúne mais de 35 mil conteúdos, entre livros digitais, audiolivros, podcasts, vídeos e atividades culturais disponíveis para acesso pela internet ou por aplicativo. Agora com uma grande vantagem, 99% do catálogo está liberado para leitura imediata, sem fila de espera. E o melhor, qualquer pessoa residente no Brasil pode criar uma conta de graça. E eu fico por aqui e mais informações você confere no jornal Manhã Conecta.
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2: 5 horas e 35 minutos.

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Rádio gostosa de ouvir, The Cranberries, Linger. Agora é a vez do Chaka Khan com Got To Be There.

0: Agora são 6 em ponto.
1: Em Porto Ferreira, agora 18 graus.
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5: Animais idosos requerem cuidados especiais para garantir seu bem-estar e qualidade de vida. Consulte regularmente o veterinário para check-ups e exames de saúde preventivos. Adapte a dieta do seu animal conforme necessário, para atender às suas necessidades nutricionais específicas. 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
8: Olá, amanhecendo e você já em sintonia com a melhor frequência. Espero que você tenha dormido bem, acordado ao som da Conecta FM, a melhor trilha sonora para o seu despertar. Terça-feira, 4 de agosto de 2026. Mônica Braga até às 7 horas da manhã, levando até você música boa de verdade. Elton John, Sacrifice.

0: 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The Housing Marts com Built e Roberta Campos, de janeiro a janeiro, com participação de Nando Reis.
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4: 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Ela corresponde a um quadro inflamatório da pele nas áreas ricas em glândula sebácea. O seu principal local de acometimento é o couro cabeludo, ocasionando um quadro vulgarmente chamado de caspa. Vários fatores podem levar a uma piora dessa patologia, como por exemplo o estresse, mudança climática, calor e umidade local. 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
0: Conecta FM, muito carinho no ar, música de qualidade para você que aprecia o melhor. Lindo despertar, uma ótima terça-feira. The Roman League com Roma.

0: Andrew Gurwitz com Classic e ainda Toni Braxton com Unbreak My Heart. Tá curtindo, né? É música de qualidade. É Conecta FM.
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0: 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Air Supply, Making Love.

Diz o Tom, I'll Never Love Diz Away Again. Que peninha, né? Terminou o horário, fiquei muito feliz de estar com você durante toda a madrugada. Mas continue na Conecta, agora tem muita informação com o Jornal Manhã Conecta. Nos encontramos durante a programação. Alice Brothers fecha o programa de hoje com Forever, participação de Christopher Cross.

0: 6:58.
1: Em Porto Ferreira, agora 18 graus.
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8: Bom dia, hoje é terça-feira, dia 4 de agosto de 2026 e o Jornal Manhã Conecta está no ar. Você também pode nos acompanhar pelo aplicativo da Conecta FM, pelo YouTube na sua TV Conecta local ou pela NET no canal 13. Nos trabalhos técnicos temos Juliano Marangon e Agnaldo Costa. Eu sou Jaqueline Bonum.
9: Eu sou Gabriela Rando e essas são algumas notícias de hoje.
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9: Polícia Federal pede abertura de terceiro inquérito contra Lulinha.
8: Greve dos ferroviários paralisa 3 linhas de trem em São Paulo.
9: TSE abre e desmonta a urna eletrônica ao vivo pela primeira vez.
8: Centenas de crianças migrantes ficam retidas em Ceuta, na Espanha, após travessia em massa.
9: Apesar das ameaças, Irã diz que não tem intenção de ampliar conflito com os Estados Unidos.
8: E no esporte, Gianni Infantino busca apoio de Trump em meio à pressão para deixar a FIFA.
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8: A Polícia Federal investiga novas suspeitas envolvendo pessoas ligadas ao presidente Lula. E um dos casos apura a atuação de Fábio Luiz Lula da Silva, o Lulinha, que, segundo a investigação, teria usado a sua influência para aproximar a empresa de tecnologia 3 Structure dos órgãos públicos.
9: A empresa já firmou 6 contratos com o governo federal, que juntos somam mais de 81 milhões de reais. De acordo com a PF, 5 desses contratos foram assinados durante o atual governo e um ainda na gestão do ex-presidente Jair Bolsonaro. A maior parte foi fechada por meio de licitação, envolve serviços de tecnologia da informação para órgãos como o Exército, o Ministério do Desenvolvimento Social, o Ministério da Educação e a FUNASA.
8: A defesa da empresa nega qualquer irregularidade e afirma que os contratos foram conquistados de forma legal, com transparência e baseados na capacidade técnica da 3S. Lulinha, por sua vez, é investigado por suspeita de tráfico de influência, mas nega ter cometido irregularidades.
9: Em outra frente de investigação, veio à tona que o ex-chefe de gabinete da presidência, Marco Aurélio Santana Ribeiro, conhecido como Marcola, recebeu transferências da empresária Roberta Luxinger, que também é investigada pela Polícia Federal. Após a divulgação do caso, Marcola confirmou os repasses e afirmou que o dinheiro fazia parte de um empréstimo pessoal já totalmente quitado.
8: Roberta Luxinger é apontada em investigações relacionadas às supostas fraudes do INSS e mantém relação de amizade com Lulinha. A empresária informou por meio da defesa que só irá se manifestar nos autos do processo. Até o momento, não há acusação formal de irregularidade contra Marcola em relação ao empréstimo.
9: O ex-deputado estadual de Mato Grosso do Sul, Roberto Razuque Filho, conhecido como Neno Razuque, foi preso na Bolívia e já foi trazido de volta ao Brasil. Ele estava foragido desde o início de julho, quando a justiça determinou o cumprimento de uma pena de mais de 15 anos de prisão por organização criminosa, roubo, envolvimento com a exploração do jogo do bicho.
8: Condenado em 2025, Neno não chegou a ser preso na época, porque ainda exercia o mandato de deputado estadual. E com a perda do cargo nesse ano, após uma recontagem de votos da eleição de 2022, ele também perdeu a imunidade parlamentar, o que permitiu o cumprimento da sentença. Segundo o Ministério Público de Mato Grosso do Sul, Neno Razuque, familiares e outras pessoas faziam parte de uma organização criminosa que controlava a exploração ilegal do jogo do bicho no estado. A investigação aponta que o grupo recorria a roubos, corrupção e lavagem de dinheiro para manter o domínio da atividade.
9: Durante a operação, a polícia apreendeu centenas de máquinas de apostas e documentos que indicam uma movimentação de cerca de R$600 mil por mês. A justiça também determinou o bloqueio de R$36 milhões em bens ligados à família Razuque.
8: Uma nova pesquisa eleitoral mostra que a disputa pela presidência está mais apertada. Segundo o levantamento BTG Nexus, o presidente Lula aparece com 41% das intenções de voto no primeiro turno, enquanto o senador Flávio Bolsonaro subiu para 37%. Com isso, a diferença entre os dois caiu de 9 para 4 pontos em apenas uma semana, deixando os candidatos em empate técnico dentro da margem de erro.
9: Na simulação de segundo turno, o cenário também é de equilíbrio. Lula tem 46% das intenções de voto e Flávio Bolsonaro 45%, o que também configura empate técnico. Nos demais cenários, Lula aparece com 46% contra 42% de Ronaldo Caiado e 46% contra 40% de Romeu Zema. Já em uma disputa contra Renan Santos, o presidente amplia vantagem e marca 47%, enquanto o adversário soma 37%. A pesquisa ouviu 2002 eleitores entre os dias 31 de julho e 2 de agosto por telefone. A margem de erro é de 2 pontos percentuais para mais ou para menos e o nível de confiança é de 95%.
8: E pela primeira vez, a urna eletrônica foi aberta em uma transmissão ao vivo. A iniciativa busca ampliar a transparência e a confiança no processo eleitoral.
10: A ação, divulgada pela TV Justiça nesta segunda-feira, faz parte da Semana Nacional do Sistema Eletrônico de Votação. Para o TSE, a demonstração de funcionamento da urna eletrônica por dentro busca ampliar o conhecimento da população sobre a segurança, a transparência e a auditabilidade do equipamento. Rafael Azevedo, coordenador de tecnologia eleitoral do TSE, explicou que a urna eletrônica é um equipamento composto por dois terminais ligados por um cabo, o terminal do mesário, onde o eleitor é identificado, e o terminal do eleitor, onde é registrado numericamente o voto. A urna funciona ligada à energia elétrica ou à bateria interna, sem conexão com internet, como destaca Azevedo.
11: Essa ausência de conexões Bluetooth, Wi-Fi, qualquer coisa sem fio, impede que qualquer um ataque a urna à distância. Mas ela também tem segurança suficiente para que, mesmo aberta, se alguém tentar atacar, não vai conseguir adulterar nada, nem colocar nem outro sistema, nem alterar votos, nem nada.
10: Durante o evento foram apresentadas as quatro barreiras de segurança das urnas eletrônicas, presentes no teclado, no leitor biométrico, no processador criptográfico e na impressora, destinada à zerésima e ao boletim de urna. A zerésima é o relatório impresso antes do início da eleição e tem como função mostrar que as urnas não computaram votos antecipadamente. O coordenador do TSE explicou que os dados dos eleitores de uma determinada sessão são inseridos por uma mídia na urna eletrônica. Há também outro dispositivo de armazenamento que contabiliza os votos. Em caso de falha na urna eletrônica, um equipamento reserva passa a ser usado, com a transferência da mídia de votação, como explica Rafael Azevedo, do TSE.
11: A filosofia da urna eletrônica é desliga, liga, não funcionou, troca de equipamento. Os votos são sempre guardados aqui e aqui.
12: É um pendrive normal.
11: Isso. Antes de aparecer a tela FIM para leitor, aparece uma barra de progresso. Se a urna quebrar, eu vou tirar essa mídia, colocar em outra urna. A urna de consciência não tem votos aqui. Quando ela ligar, ela vai verificar que os votos estão íntegros, vai copiar e vai continuar a votação.
10: O evento também foi uma oportunidade para destacar a segurança na fabricação das urnas eletrônicas, como explicou o representante de tecnologia do TSE.
11: A arquitetura de segurança e a arquitetura do equipamento inteiro é feita por servidores do TSE. Então, nós licitamos essa produção. A empresa tem que passar por mais de 150 testes durante a licitação, para depois que é contratada ainda continuar desenvolvendo o projeto com os técnicos do TSE, da parte de hardware, da parte de software, da parte de firmware criptográfico, para que o projeto saia exatamente como o Brasil precisa.
10: Em conjunto com as atividades promovidas pelo Tribunal Superior Eleitoral, os TREs realizam ações em seus estados sobre o sistema eletrônico de votação até a próxima sexta-feira. Da Rádio Nacional em Brasília, Daniela Longuinho.
9: Os ferroviários das linhas 11 Coral, 12 Safira e 13 Jade decidiram entrar em greve por tempo indeterminado a partir da meia-noite desta terça-feira. A paralisação foi aprovada em assembleia depois que uma reunião com o governo de São Paulo terminou sem acordo. A principal reivindicação da categoria é a garantia dos empregos dos funcionários da CPTM após a concessão das linhas à iniciativa privada. Os trabalhadores também defendem a volta das linhas para a administração do estado e o apoio do governo a um projeto de lei que prevê a transferência desses empregados para outros órgãos públicos estaduais.
8: Por causa da greve, a CPTM informou que as linhas 11 e 12 não estão funcionando com plano de contingência. Já a linha 13 Jade e o serviço expresso aeroporto ficarão suspensos. As demais linhas da CPTM operadas por concessionárias e todas as linhas do metrô funcionarão normalmente. A Prefeitura de São Paulo também suspendeu o rodízio municipal de veículos durante o dia para reduzir os impactos no trânsito.
9: A CPTM afirmou que lamenta a paralisação e informou que conseguiu na Justiça uma decisão que obriga a manutenção de 80% dos funcionários nos horários de pico e 60% nos demais períodos. Caso a determinação não seja cumprida, o sindicato poderá ser multado em R$400 mil por dia.
8: A greve acontece poucos dias depois de uma série de falhas nas linhas 11, 12 e 13, que chegaram a ser operadas pela concessionária Trivia Trens. Após os problemas, o governo do estado determinou que a CPTM reassumisse temporariamente a operação das três linhas por um período de até 90 dias.
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9: Rodovia dos Bandeirantes com o trânsito moderado na chegada a São Paulo, a velocidade de 42 km por hora. Também pela rodovia Anhanguera, o fluxo de veículos intenso no sentido capital, com lentidão em trechos próximos a Campinas e acessos urbanos. Pela rodovia Dom Pedro I, bastante movimento na altura de Atibaia. Já pela região de Mojimirim, trânsito bom tanto na rodovia Wilson Finardi quanto na rodovia Vereador Antônio Casarini, nas proximidades de Itapira. E bem próximo a Ribeirão Preto, em Serra Azul, rodovia Virgílio Gomes com movimento moderado. A velocidade é de 34 km por hora.
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8: Menos de um dia depois de dizer que um acordo para reabrir o Estreito de Hormuz estava próximo, o presidente dos Estados Unidos, Donald Trump, mudou o tom, voltou a criticar o governo do Irã. Em uma publicação nas redes sociais, Trump afirmou que a liderança iraniana age de forma contraditória. Segundo ele, o país pede reuniões, mas depois nega publicamente que esteja negociando com os Estados Unidos. O presidente americano também reforçou que o bloqueio dos portos iranianos será mantido e voltou a dizer que o Irã nunca terá uma arma nuclear. Trump afirmou ainda que o impasse só será resolvido com um acordo ou com uma rendição total do governo iraniano.
9: A reação veio depois de o Irã desmentir a declaração feita por Trump no domingo, quando ele afirmou que as negociações entre os dois países começariam nesta segunda-feira. Teerã respondeu que não há conversas em andamento com Washington e que as tratativas atuais são apenas com Omã para garantir uma rota temporária e segura no estratégico Estreito de Hormuz. Essa é uma das principais rotas de transporte de petróleo no mundo. O fechamento parcial da passagem tem aumentado a preocupação com o abastecimento global de energia e provocado oscilações no preço do petróleo.
8: O presidente iraniano Massoud Pezeshkian declarou que Teerã defenderá suas fronteiras e a sua soberania, mas não tem interesse em expandir os confrontos.
9: Uma tragédia marcou a crise migratória entre Marrocos e Espanha. Uma adolescente de 17 anos conseguiu atravessar o mar e chegar ao território espanhol de Ceuta, mas perdeu o irmão de apenas 8 anos, que morreu afogado durante a travessia. A mãe dela também desapareceu e ainda não foi localizada.
8: Essa jovem contou que milhares de pessoas tentavam entrar em Ceuta em busca de uma vida melhor. Ela conseguiu chegar à costa, mas ficou sozinha. Nos dias seguintes, recebeu ajuda de moradores que ofereceram comida, roupas e abrigo, antes de procurar um centro de acolhimento para menores, que já estava lotado. Segundo as autoridades espanholas, cerca de 860 crianças e adolescentes permanecem em Ceuta após a travessia. Pela legislação da Espanha, menores desacompanhados têm direito à proteção e não podem ser devolvidos automaticamente ao país de origem.
9: Ao todo, entre 3 mil e 5 mil migrantes continuam em Ceuta. As autoridades confirmaram pelo menos 72 mortes durante a travessia, a maioria por afogamento. Já a sociedade de ajuda humanitária contabilizam cerca de 90. O centro de acolhimento da cidade está superlotado e muitos migrantes enfrentam falta de alimentos e dormem ao relento enquanto aguardam uma definição sobre o futuro.
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13: Ouvintes, quando pensamos em imigração, é comum que o debate fique preso a um falso dilema entre acolher pessoas ou proteger fronteiras. A crise de Ceuta mostra que a realidade é muito mais complicada. Em poucos dias, dezenas de milhares de marroquinos atravessaram para o pequeno território espanhol no norte da África. Muitos acreditaram nos boatos disseminados nas redes sociais de que a fronteira estaria aberta. Outros enxergaram uma oportunidade rara de alcançar a Europa. O resultado foi uma tragédia, dezenas de mortos e uma imensa crise diplomática. Mas reduzir esse episódio ao drama dos imigrantes é enxergar apenas a superfície. Ceuta é um dos pontos mais estratégicos do planeta. Controla uma das entradas do Mediterrâneo e é reivindicada por Marrocos há décadas, estando inserida numa disputa muito maior, que envolve o futuro do Saara Ocidental, as relações entre Espanha, Marrocos e Argélia, o abastecimento europeu de energia e até os interesses dos Estados Unidos. Na geopolítica contemporânea, populações também são instrumentos de pressão. Quando governos afrouxam ou endurecem o controle de fronteiras, conforme suas conveniências diplomáticas, os migrantes deixam de ser apenas vítimas da pobreza ou de conflitos armados e passam a integrar estratégias de negociação entre estados. Essa crise alimenta a polarização política europeia. Algumas lideranças apontam Ceuta como a prova de que as fronteiras precisam ser mais rígidas. Outros lembram que nenhuma política migratória vai eliminar o dever de preservar as vidas humanas. Talvez a principal lição desse episódio seja justamente a seguinte: as grandes crises do século XXI raramente têm uma única causa. Elas nascem de uma combinação de desigualdade, disputas territoriais, interesses estratégicos, desinformação e muita rivalidade. Quando todos esses fatores se encontram no mesmo lugar, basta uma fagulha, uma decisão diplomática ou um cálculo político equivocado para transformar uma fronteira em um palco de uma tragédia internacional.
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8: Pressão sobre o presidente da FIFA, Gianni Infantino, aumentou. A Federação Inglesa de Futebol anunciou que vai retirar o apoio à reeleição do dirigente, seguindo o mesmo caminho das federações da Suécia, Sérvia e País de Gales. A decisão veio depois da tentativa frustrada de Infantino de vender 21% das operações comerciais e de eventos da FIFA para investidores privados. A proposta enfrentou forte resistência e acabou sendo abandonada.
9: Em comunicado, a Federação Inglesa afirmou que é preciso rever a forma como a FIFA é administrada, defendendo mais transparência e uma gestão voltada para o futuro do futebol. As federações que deixaram de apoiar Infantino dizem que perderam a confiança na liderança dele, citando problemas de governança, falta de transparência e decisões que, segundo elas, prejudicaram a imagem da entidade. Além disso, Infantino também enfrenta críticas da UEFA e da CONCACAF, que afirmaram ter perdido a confiança na sua gestão. Segundo a imprensa americana, ele ainda tentou buscar apoio do presidente dos Estados Unidos, Donald Trump, após a crise ganhar força.
8: No comando da FIFA desde 2016, Infantino pretende disputar a reeleição no ano que vem para mais um mandato. Apesar de ter sido reeleito sem adversários nas últimas eleições, o cenário agora é bem mais complicado diante da crescente insatisfação de várias entidades do futebol mundial.
9: A Petrobras anunciou a descoberta de um novo poço de gás natural em águas profundas da Colômbia, em uma área considerada de grande potencial energético. O poço, chamado de Sandia 1, fica na bacia de Guajira, a cerca de 42 quilômetros da costa colombiana e a mais de 1.200 metros de profundidade. A região já havia apresentado outras descobertas importantes de gás nos últimos anos. A exploração é feita em parceria com a estatal colombiana Ecopetrol. Embora tenha participação menor no consórcio, a Petrobras é a responsável pela operação da área.
8: E agora o gás encontrado passará por análises para confirmar o volume e as características da reserva. Segundo a Petrobras, a descoberta mostra o potencial da região e pode contribuir para a segurança energética da Colômbia. A empresa também destaca que esse tipo de projeto faz parte da estratégia de ampliar as reservas de petróleo e gás, enquanto o mundo avança no processo de transição para fontes de energia mais limpas.
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9: E agora é momento de se programar com a previsão do tempo. E hoje quem traz essas informações pra gente é Gisele Vequim. Bom dia, Gi.
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14: Oi, Jaque. Oi, Gabi. Bom dia, ouvintes. Depois de um fim de semana de tempo firme e tardes mais quentes, a semana começa com o mesmo padrão de tempo. A atuação de uma massa de ar seco mantém o sol predominando e as temperaturas agradáveis durante a tarde. Esse cenário deve se repetir nos próximos dois dias, sem previsão de chuva e com tempo estável em grande parte do estado. Hoje, em Marília, o dia vai ser de sol com muitas nuvens e céu nublado em alguns momentos. À noite, a nebulosidade continua. As temperaturas variam entre 16 e 26 graus. Em Sertãozinho, a previsão é parecida. Sol entre muitas nuvens durante o dia e céu bastante nublado à noite. A umidade do ar pode cair para 34% e os termômetros marcam entre 16 e 28 graus. Em Mojimirim, o tempo também será de sol com muitas nuvens durante o dia e muitas nuvens à noite também. Já em Campinas e Paulínia, as temperaturas ficam entre 14 e 27 graus. Gisele Vequim para o Jornal Manhã Conecta.
8: Agora são 7 horas 21 minutos e você confere notícias da sua região.
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8: A Polícia Rodoviária Federal apreendeu uma carga com mais de 4 mil litros de cachaça que era transportada em galões usados anteriormente para armazenar agrotóxicos. Os produtos seguiam para Porto Ferreira, mas a abordagem aconteceu em Oliveira, Minas Gerais. Renato Raifai.
15: Ao todo foram encontrados 208 recipientes de 20 litros, totalizando cerca de 4.160 litros da bebida. A carga saiu da cidade mineira de Salinas, conhecida pela sua produção de cachaça, e seguia para Porto Ferreira, em São Paulo. O motorista afirmou que a bebida era destinada ao consumo humano. No entanto, os policiais identificaram que os galões tinham avisos indicando que não poderiam ser reutilizados, por já terem sido usados para armazenar defensivos agrícolas agrícolas. Diante da irregularidade, o Instituto Mineiro de Agropecuária aplicou um auto de infração e a Vigilância Sanitária recolheu toda a carga por causa do risco de contaminação. Os responsáveis podem responder por crimes como adulteração de alimento e transporte irregular de resíduos perigosos. Da Conecta em Porto Ferreira, Renato Hi-Fi.
9: O incêndio de grandes proporções atingiu uma loja de veículos na manhã de ontem, na Avenida Presidente Kennedy, em Piracicaba. As informações com Mônica Braga.
16: O Corpo de Bombeiros foi acionado por volta das 6h15 e mobilizou 5 equipes para combater as chamas e evitar que o fogo se espalhasse para imóveis vizinhos. Segundo as primeiras informações, todos os veículos que estavam na loja foram atingidos pelo incêndio. Apesar dos danos materiais, não houve registro de feridos. A Polícia Militar informou que um homem foi preso, suspeito de provocar o incêndio e fugir em seguida. De acordo com a corporação, ele estaria aparentemente sob efeito de drogas e, após atear fogo no estabelecimento, ainda teria invadido um apartamento de um condomínio próximo. A ocorrência mobilizou equipes da Polícia Militar e do Corpo de Bombeiros. As causas e a dinâmica do incêndio serão investigadas por meio de perícia técnica. Com informações da Conecta FM Araras, Mônica Braga.
8: A Polícia Civil prendeu um ex-gerente de uma agência de turismo em Barretos, suspeito de desviar mais de 100 mil reais durante a venda de pacotes de viagem. Segundo a investigação, pelo menos 8 clientes foram prejudicados. Mais detalhes com Flávio Paradella.
17: De acordo com o delegado Gustavo Rodrigo Coelho, o investigado Leonardo Penks, de 27 anos, direcionava parte dos pagamentos feitos pelos clientes para contas particulares, em vez de repassar o dinheiro à empresa. As investigações apontam que ele usava diferentes estratégias para enganar as vítimas. Em alguns casos, nem chegava a fazer as reservas e enviava comprovantes falsificados para dar a impressão de que as viagens estavam confirmadas. O esquema envolvia pacotes turísticos, hospedagens, passagens aéreas e ingressos para atrações no Brasil e no exterior. A Polícia Civil também apurou que parte do dinheiro desviado foi usada para despesas pessoais e até viagens do próprio suspeito. Leonardo foi preso em São Carlos durante uma operação policial e permaneceu em silêncio durante o depoimento. Ele deve responder por furto qualificado mediante abuso de confiança, estelionato e falsificação de documento particular. Da Conecta Ribeirão Preto, Flávio Paradella.
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8: A seguir, turismo internacional aumenta no Brasil e país entra no top 4 da OCDE.
9: Geração Z faz vendas de vinil dispararem em todo o mundo.
8: Agora 7h25.
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19: Hoje vamos falar de sorriso gengival. Ter um sorriso bonito não é apenas ter dentes brancos. Além do formato e tamanho dos dentes, a gengiva também cumpre um papel muito importante na estética do sorriso. Se ela estiver muito exposta, ela vai gerar o famoso sorriso gengival. O tratamento consiste em conciliar a ortodontia com a periodontia e às vezes também com a harmonização orofacial. A ortodontia alinhará os dentes e promoverá uma intrusão dos mesmos em caso de mordida profunda. A periodontia poderá fazer uma gengivoplastia com aumento do tamanho do dente. E a harmonização poderá ajudar na diminuição da hiperatividade muscular com a aplicação da toxina botulínica e aumento do volume labial. Eu sou o Dr. Américo Boarini, CRO 38014, professor de ortodontia da Faculdade São Leopoldo Mandique.
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8: As notas fiscais já começaram a trazer informações sobre a CBS e o IBS, os novos tributos da reforma tributária. Por enquanto, a medida tem caráter educativo, já que a cobrança desses impostos só começa no ano que vem.
20: As notas fiscais de vários setores começam a incluir, a partir desta segunda-feira, as informações de CBS, a contribuição sobre bens e serviços, e IBS, o imposto sobre bens e serviços criados na reforma tributária. A CBS, que é federal, e o IBS, estadual e municipal, vão substituir 5 tributos atuais. O objetivo da reforma é simplificar e dar mais transparência ao sistema tributário nacional. Então, nas notas de aquisição de transporte de passageiros, menos aviação, transporte de cargas, energia elétrica, comércio e pedágio, a nova informação deve aparecer. O consumidor pode conferir quanto de CBS e de IBS pagaria naquela conta. Digo pagaria porque este é o momento de testes, adaptação de sistemas e empresas. Por enquanto, esses dois novos tributos não são cobrados. Apesar da obrigatoriedade de indicar os novos valores, ainda não há cobrança de multas para as empresas que não estão devidamente acertadas. O ministro da Fazenda, Dario Durigan, falou sobre o avanço da reforma em entrevista à Rádio Capital FM do Mato Grosso do Sul.
21: Estou orientando a Receita Federal não cobrar multa das empresas esse ano. Vamos trabalhar juntos para capacitar, para educar, para a gente dar o salto de país, todo mundo junto, sem ficar punindo, autuando. Então, esse é o grande esforço, para que o ano que vem a gente comece essa transição na reforma tributária.
20: Outros setores têm outras datas para começar a identificar os novos tributos. Água e gás, por exemplo, é em 1º de dezembro. Já empresas do Simples Nacional, só em janeiro do ano que vem. Da Rádio Nacional em Brasília, Gabriel Brum.
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8: O dólar fechou essa segunda-feira cotado a R$ 5,08, praticamente estável. O mercado reagiu ao alívio do conflito no Oriente Médio e à suspensão dos ataques entre Estados Unidos e Irã, e também a sinalização de um possível acordo até então, que reduziram a procura pelo dólar, que costuma ser visto como um ativo de proteção em momentos de crise. No mercado internacional, o índice DXY, que mede a força do dólar frente às principais moedas do mundo, encerrou o dia aos 99,73 pontos. Já o euro fechou cotado a R$ 5,86. No mercado de ações, o índice Bovespa se manteve igual, operando aos 178 mil pontos.
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9: Brasileiros já podem viajar para a Guiana Francesa sem precisar de visto. A mudança entrou em vigor nesta segunda-feira e vale para viagens de curta duração.
22: A partir de agora, os brasileiros não precisam mais de visto para cruzar a fronteira e entrar na Guiana Francesa. A suspensão da obrigatoriedade de vistos é para entrada de curta duração no território vizinho que faz fronteira com o estado do Amapá. O fim da exigência também é consequência do Acordo Quadro de Cooperação entre Brasil e França, um instrumento para identificar oportunidades de integração e trabalho conjunto e que completa 3 décadas nesse ano. A Guiana Francesa não é um país independente, mas parte integrante do território francês. O acordo que derrubou a necessidade do visto foi assinado no início do mês passado pelo Ministério das Relações Exteriores do Brasil e o Ministério dos Negócios Estrangeiros da França. Por meio da Guiana Francesa, França e Brasil compartilham mais de 700 quilômetros de fronteira. Essa é a maior fronteira terrestre do país europeu. De acordo com o Itamaraty, são mais de 90 mil brasileiros que vivem hoje na Guiana Francesa, uma quantidade equivalente a quase 1/3 da população total do território ultramarino francês. E é praticamente o mesmo número de brasileiros que vivem na Argentina. Da Rádio Nacional em São Luís, Gabriel Correa.
9: Um levantamento da OCDE mostra que o número de turistas estrangeiros no Brasil cresceu quase metade entre 2019 e 2025. O resultado reforça a recuperação do setor e aumento da procura pelo país como destino turístico.
23: O Brasil registrou crescimento de 46% no número de turistas estrangeiros entre 2019 e 2025, desempenho superior ao de importantes destinos turísticos internacionais. Com isso, o Brasil está entre os países que mais ampliaram a chegada de visitantes estrangeiros no período pós-pandemia, conquistando também a quarta posição entre as economias analisadas em um levantamento feito pela OCDE, a Organização para a Cooperação e Desenvolvimento Econômico. De acordo com o relatório Tendências e Políticas do Turismo da OCDE, no período analisado, o número de turistas internacionais nos destinos nacionais passou de 6 milhões e 300 mil para 9 milhões e 300 mil. O desempenho coloca o Brasil à frente de concorrentes como Japão, Portugal, Espanha e França. O Brasil também avançou na América do Sul, enquanto países como Argentina e Peru registraram retração no fluxo de turistas internacionais no mesmo intervalo. As informações desse relatório convergem com o registro de chegada de turistas internacionais, que ficou em 5 milhões e 200 mil no primeiro semestre deste ano, a segunda maior, e também de divisas deixadas por esses viajantes, de 5 bilhões e 600 milhões de dólares, 12% a mais que no mesmo período do ano passado. Da Rádio Nacional no Rio de Janeiro, Cristiane Ribeiro.
0: Um estudo realizado pela University College London reforça um alerta que especialistas em desenvolvimento infantil vêm fazendo há anos. A punição física, mesmo quando vista por alguns pais como uma simples palmada educativa, pode trazer consequências negativas para as crianças a longo prazo. A pesquisa acompanhou milhares de crianças no Reino Unido desde os primeiros meses de vida até a adolescência e identificou uma relação entre o uso de castigos físicos na infância e problemas comportamentais na adolescência. De acordo com os resultados, crianças que receberam punições físicas aos 3, 5 e 7 anos apresentaram aos 14 anos maior tendência a comportamentos agressivos e de risco.
2: Entre os dados observados pelos pesquisadores, essas crianças tiveram 40% mais probabilidade de praticar bullying, 35% mais chance de agredir outras pessoas e 33% mais envolvimento em atitudes consideradas perigosas. O estudo também apontou reflexos no desempenho escolar. Em média, os adolescentes que passaram por esse tipo de punição obtiveram notas mais baixas em disciplinas como matemática e inglês, o que pode indicar impactos no desenvolvimento emocional e cognitivo ao longo dos anos.
0: No Brasil, a legislação já proíbe esse tipo de prática. O Estatuto da Criança e do Adolescente garante a proteção de crianças e adolescentes contra qualquer forma de violência física ou psicológica, reforçando o direito ao desenvolvimento saudável, ao respeito e à dignidade.
2: As vendas de discos de vinil estão crescendo fortemente no mundo, impulsionadas principalmente pela geração Z, formada por jovens que cresceram na era digital, mas que agora buscam uma experiência mais autêntica com a música. Segundo dados do setor, cerca de 47 milhões de LPs foram vendidos globalmente, mostrando que o formato físico está longe de desaparecer.
0: E o principal motivo desse retorno é o desejo por uma experiência mais completa e sensorial. O vinil envolve escolher o disco, manusear o material, apreciar a capa e o som analógico, algo que o streaming não oferece. Além disso, o vinil virou um símbolo de estilo de vida e pertencimento. Muitos jovens veem os discos como itens de coleção e até decoração, fortalecendo a conexão com seus artistas favoritos. Artistas atuais como Taylor Swift, Harry Styles e Billie Eilish têm aproveitado esse momento, lançando edições especiais e limitadas, o que aumenta ainda mais o interesse do público jovem.
2: No Brasil, o mercado também já movimenta bilhões de reais, enquanto lojas de discos voltam a ganhar força como espaços culturais e de convivência. E essa é uma das opções para quem gosta de colecionar. E essa semana, nós perguntamos para algumas pessoas o que nunca falta na sua coleção. E tem muita coisa legal. Vamos acompanhar no Papo Livre.
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4: Oi, eu sou Renata Giovatti, eu tenho 25 anos. Na minha coleção, o que não pode faltar é a Beyoncé. Eu sou extremamente apaixonada na Beyoncé. Pra mim, ela é a diva do pop, assim. Em geral, assim, é o pop. Eu comecei a colecionar mais pela minha paixão por música. E também tem uma história do meu avô também, ele colecionava, sempre colecionou discos. E acho que isso foi passando. Eu comecei a ver que teve essa volta do disco, né? O disco mais especial da minha coleção não é da minha coleção, é da coleção do meu avô. Por justamente ser dele, né? A maioria são discos sertanejos, Daniel, Zé de Camargo, Luciano. Tem bastante aqui que eu peguei e apossei pra mim, né? Pra eu lembrar um pouquinho dele. Que tá no vinil tão especial pra mim. Eu acho que é mais essa questão do meu avô e a música. Eu tenho até tatuado um disco com a data que ele nasceu, né?
5: Bom dia, eu me chamo Ana Cecília e eu tenho 22 anos. Então, hoje eu tenho edições limitadas de artistas da minha geração, como a Taylor Swift e também a Lana Del Rey. Mas também eu tenho alguns clássicos de MPB, tipo Elis Regina, Milton Nascimento. E o engraçado é que eu nem comecei a colecionar pensando em ouvir. O meu primeiro disco ele foi de um dia que eu fui no Sebo, e aí eu acabei comprando um do Roberto Carlos, né, só pra decorar a estante de livros da minha casa. Então aí o meu melhor disco da minha coleção com certeza é Clube da Esquina. Eu gosto muito desse álbum e de como ele revolucionou a história da música brasileira, né? Também por ser um LP que ganhei de presente do meu pai, eu acho que o que torna o vinil tão especial é que ele faz a gente meio que desacelerar e realmente apreciar a música. Com o vinil você aprecia a capa, você sente o disco, é como se a gente pudesse ver como aquela obra foi feita.
10: Renato, 25 anos. Na minha coleção nunca faltam os grandes clássicos do rock. Gosto de ter discos de bandas que marcaram a história da música, né? Como o Pink Floyd, Queen, AC/DC e a minha banda da vida, os Beatles. Eu comecei a colecionar porque eu sempre fui apaixonado por rock. Eu ouvia essas bandas no streaming, mas eu sentia ali uma vontade, assim, de ter os discos físicos. E entre os discos mais especiais que eu tenho estão Abbey Road. Esse álbum é um ícone pra mim porque é uma imagem que atravessou ali gerações, inclusive até hoje, né? Eu tô aqui há 50 anos depois falando deste álbum. Já o outro álbum dos Beatles, que é Yellow Submarine, chama a atenção pelas cores vibrantes ali da capa, pelas ilustrações psicodélicas. O que torna o vinil tão especial é justamente essa experiência. Hoje em dia a gente tá acostumado a ouvir músicas soltas, né? E com o vinil é diferente. Você escolhe o álbum, né? Aprecia o que tá na capa, lê o encarte, coloca o disco na vitrola e tudo vira mágica.
11: José Roberto Fernandes. Aí eu praticamente eu gosto de todas as modas sertaneja antiga, Milionário Zé Rico, Tião Carreiro Pardinho, Tonico e Tinoco, Del Monte Amaraí e temas de filme também. Eu comecei a colecionar porque eu gosto das coisas mais antigas, das músicas, né? Então, por isso que eu sou um colecionador. O disco que eu mais adoro que eu tenho na minha coleção é Milionário e José Rico, Teodoro e Sampaio, Chitãozinho e Chororó, que eu mais tenho na minha coleção e é os que eu mais adoro.
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24: Hoje vou falar um pouco sobre formação acadêmica e cultural. Convivendo há mais de 50 anos com jovens universitários, com uma média de idade entre 17 e 25 anos, tenho plena convicção de que a formação humana não se limita ao preparo para o mercado de trabalho. É extremamente importante aquilo que chamamos de conhecimento transversal, saberes e competências que atravessam e se conectam a diversas áreas. A primeira competência é a ética e a cidadania. Explicando de forma simplificada, ética é não fazer mal ao outro, nem mal físico, nem mal moral e nem mal ao seu patrimônio. E cidadania é a ética ao outro desconhecido. Eu não devo jogar lixo na rua, praticar vandalismo ou exceder a velocidade indicada em uma via para não prejudicar fisicamente, psicologicamente ou materialmente o patrimônio de gente que eu nunca vi na vida. A segunda competência transversal é a capacidade de comunicar-se, sabendo que ouvir o outro de modo empático também faz parte da comunicação. E saber que escrever bem é um enorme diferencial em nossas vidas. Em seguida, é importante conhecer o tempo e o local em que vivemos, saber quais são os cinco continentes, a história da nossa civilização e do nosso país. Você sabe, por exemplo, onde fica a Ásia Menor? Conhecer arte, pintura, música e literatura. Conhecer política e economia. Saber a diferença entre mercantilismo e capitalismo. Ter conhecimento prático de economia diária, como juros, impostos, investimentos. Conhecer e respeitar os princípios das grandes religiões do planeta. Conhecer os principais pensadores do Ocidente, como Sócrates, Platão, Thomas Hobbes. E o impacto das grandes culturas e acontecimentos que mudaram o mundo, como a cultura grega, as duas guerras mundiais, a revolução bolchevista. O importante, porém, é saber que tudo isso é tarefa para a vida inteira e não um programa para o final da semana ou promessa para o ano novo. Sou Antônio Soares Abreu, pesquisador em cognição e linguagem e professor do Grupo Mandic.
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0: Agora são 7 horas e 42 minutos e seguimos com mais notícias regionais.
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0: Um corpo com sinais de violência foi encontrado na manhã do último domingo em uma estrada de terra no Distrito Industrial Luiz Torrani, em Mogi Mirim. Ele foi identificado pela Polícia Civil como Lucas Silva Lopes, de 30 anos, que era advogado, tinha deficiência física e usava recursos de mobilidade. Quem tem mais informações sobre isso é Joy Welsh.
14: Segundo a Guarda Municipal, a vítima estava nua e já sem vida quando foi localizada.

0: incendiado. Da Conecta, em Mogi Guaçu, Joy Welsh.
1: Alphaville Desenvolvimento Imobiliário venceu o leilão da Gleba B da Fazenda Remonta, na divisa entre Campinos e Valinhos, com uma proposta de R$494 milhões. Quem fala mais sobre isso é Baltazar Júnior.
2: O valor foi muito superior ao lance mínimo, fixado em R$90 milhões. Mas a venda ainda não está concluída. Isso porque decisões da Justiça Federal e do Tribunal de Contas da União impedem, por enquanto, a assinatura do contrato, a emissão da escritura e a transferência da posse da área de 162 hectares. Os órgãos vão analisar questionamentos sobre a legalidade e a transparência do processo de venda. Além da disputa judicial, a Prefeitura de Valinhos estuda incluir a área em uma macrozona de conservação, o que pode impedir futuros loteamentos e abrir caminho para a criação de uma unidade de conservação ambiental. Ambientalistas defendem a preservação da Fazenda Remonta por abrigar remanescentes de Mata Atlântica, espécies ameaçadas como a onça parda e o lobo-guará, além de funcionar como um importante corredor ecológico entre áreas de preservação da região. De Campinas, Baltazar Júnior.
3: E o ex-maratonista olímpico Daniel Ferreira do Nascimento, de 28 anos, foi encontrado com vida no último sábado, após passar 44 dias desaparecido. Detalhes dessa história com Gisele Vequim.
4: Daniel foi reconhecido por um pedestre na zona leste de São Paulo e levado pela Guarda Civil Metropolitana até uma delegacia, onde reencontrou a família. Conhecido como Danielzinho, ele estava desaparecido desde 19 de junho, quando saiu de casa em Paraguaçu Paulista, na região de Marília, levando apenas uma mochila e dizendo que faria uma viagem. Segundo a família, ele foi encontrado em boas condições físicas, mas até o momento não foram divulgados os detalhes sobre as circunstâncias do desaparecimento. O atleta representou o Brasil nas Olimpíadas de Tóquio e chegou a bater o recorde brasileiro e sul-americano da maratona. Em 2024, porém, teve a carreira interrompida após ser suspenso por 5 anos por doping. Desde então, passou a morar com a família no interior paulista e ajudava a mãe no trabalho no campo. Da Conecta em Marília, Gisele Vequim.
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3: No próximo bloco, começa a campanha de vacinação para crianças e adolescentes.
1: E Paul McCartney surpreende fãs em ônibus turísticos dos Beatles.
3: Agora 7h46.

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4: A fotografia, devo concordar com alguns povos orientais, parece roubar a alma do modelo em seu ato. Só não levo tão a fundo porque acredito que apenas a tomamos de impressão.

0: Estimo. A alma. O problema, às vezes, é que devolvemos empobrecida, ora pela ganância noticiosa dos jornais, ora pelos olhares viciados da sociedade que rotulam uma imagem como se fosse toda uma história, o que nem sempre é verdade. Muitas vezes é apenas um pequeno fragmento do todo. Mas muitas vezes, ao contrário disso, a foto retorna enriquecida por uma estética, no mínimo, geometricamente correta. Ela te faz tocar aquela pessoa intocável, te faz sentir aquilo que você não teve tempo de apreciar, te aproxima daquilo que tem até medo de diminuir a distância. Tudo é linguagem, e no meio de tudo, todas as línguas são faladas e entendidas, o que coloca essa arte como uma língua tão vasta quanto divino, e polissêmica, ou seja, capaz de ter vários sentidos e, por conta disso, apropriada para atingir o coração como a visão de um grande amor, como nascer de um filho, como a sensação do primeiro beijo. A fotografia é muito mais que um clique. É uma poesia que ilumina a história. Tchau, gente. Abraço.
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0: 10 para as 8.
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0: Começou a campanha de vacinação voltada para crianças e adolescentes. A mobilização segue até setembro, com direito a dia D ainda esse mês.
2: Crianças e adolescentes de até 15 anos já podem atualizar a caderneta de vacinação. A campanha nacional de multivacinação, que começou nesta segunda, se estenderá até 1º de setembro e terá um dia D nacional em 22 de agosto, um sábado. A ação tem como objetivo ampliar a cobertura vacinal, atualizar a situação vacinal de crianças e adolescentes e facilitar o acesso aos imunizantes. Todas as vacinas previstas no calendário nacional de vacinação estarão disponíveis nas unidades de saúde e de acordo com a faixa etária e a situação vacinal de cada criança ou adolescente. Entre os imunizantes disponíveis está a tríplice viral, que protege contra sarampo, caxumba e rubéola. A vacinação de crianças e adolescentes deve ser priorizada pelos pais e responsáveis, ressalta o infectologista Igor Tiago.
3: Faz com que a gente tenha controle das doenças, né? Doenças que antes matavam, deixavam sequelas, como meningites e a própria hepatite A, que hoje em dia o grande papel dos pais é se conscientizar que essas vacinas protegem e que levar as crianças para a vacinação nos postos de saúde, ela é importantíssima para a saúde do seu filho e até mesmo das pessoas que com ele rodeiam, porque se ele estiver vacinado, ele vai estar protegido e ao mesmo tempo vai estar protegendo seus coleguinhas ali na escola ou na comunidade.
2: O infectologista Julival Ribeiro reforça que a imunização é a forma mais segura e eficaz de prevenir doenças graves.
4: Proteger a saúde da pessoa e da coletividade também, portanto, é muito importante que os pais responsáveis levem seus filhos para manter a caderneta de vacinação em dia. A vacinação foi uma das melhores descobertas na área de saúde, pois ela protege as pessoas e protege também o seu semelhante.
2: Para a vacinação, pais ou responsáveis devem apresentar documento de identificação da criança ou do adolescente e, sempre que possível, a caderneta ou comprovante de vacinação para que a equipe de saúde possa avaliar o histórico vacinal. A assistente social Daniele Lima, mãe dos gêmeos Alice e Bento, de 8 anos, e de Sofia, de 15, faz questão de manter a caderneta de vacinação sempre em dia.
5: Eu acredito muito na ciência e acredito que a vacina é um pacto coletivo. Então, na verdade, vacinar o seu filho é proteger não só ele, é proteger ele e as crianças que convivem com ele, os adultos que convivem com eles, né? Eu já vi muitas crianças não serem vacinadas e terem doenças sérias por conta da falta de vacina.
2: Na cidade do Rio de Janeiro, além das unidades de saúde, haverá pontos extras de vacinação. A expectativa é atender mais de 1 milhão de pessoas na capital fluminense. Especialistas ressaltam a importância da imunização. Graças às vacinas, o país erradicou doenças como a varíola e a poliomielite. Da Rádio Nacional, no Rio de Janeiro, Solimar Luz.
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6: Esta semana estamos falando sobre HPV. Além das medidas comportamentais e da vacinação, uma outra estratégia para prevenir o câncer do colo do útero é fazer o exame de rastreamento, como o Papanicolau. Em alguns casos, o teste de DNA HPV auxiliam na detecção das lesões que antecedem o câncer e possibilitam o tratamento das mulheres nessa fase. O Ministério da Saúde recomenda que o exame de Papanicolau seja realizado em mulheres a partir dos 25 anos de idade e que já tiveram relação sexual. Alguns protocolos de rastreamento passaram a incluir os testes que detectam o material genético do HPV de alto risco, mas essa tecnologia ainda não foi incorporada aos protocolos do Ministério da Saúde. É possível prevenir o câncer do colo do útero. Precisamos orientar a população que a vacina contra o HPV é segura e eficaz. E também é importante lembrar que mesmo as mulheres vacinadas devem continuar realizando os exames de rastreamento. Meu nome é Caio Hartmann, sou professor da Faculdade São Leopoldo Mandique.
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7: Bom dia, amigos. O Atlético Paranaense, confirmando a boa fase, venceu o Vitória da Bahia ontem à noite na Arena da Baixada, em Curitiba. Jogo de ida das oitavas de final da Copa do Brasil. 2-0 para o Furacão. Assim, Palmeiras, Inter e Atlético Paranaense foram os únicos que venceram os jogos de ida, abrindo boa vantagem para a segunda partida. Nos demais 5 jogos, empates. Os jogos de volta começam nesta terça-feira. Às 19h30 em Caxias do Sul, Juventude e Atlético Mineiro, que empataram 100 gols em Belo Horizonte. E às 9h30 da noite, no Mangueirão, em Belém do Pará, o Clube do Remo enfrentará o Santos. No jogo de ida na Vila Belmiro, outro empate, 0-0. E o Santos confirmou que Neymar vai reforçar o time. O jogador ficou em São Paulo no dia de ontem para comandar o leilão que é realizado anualmente para arrecadar fundos para um instituto mantido pelo jogador na Baixada Santista, que atende cerca de 3 mil crianças e suas famílias. Neymar deve deixar São Paulo por volta de 9h da manhã, daqui a pouco, em seu jatinho particular. E a previsão é de chegada em Belém por volta de 1h, cerca de 8h antes do jogo. Há tempo, portanto, de participar da preleção do técnico Cuca para depois seguir com a delegação para o estádio. Sempre lembrando que em caso de novos empates, pelo regulamento da Copa do Brasil, não haverá prorrogação e a vaga será decidida nos pênaltis. Vamos às notícias. Parece que a renovação do contrato de Memphis Depay com o Corinthians emperrou. O holandês estaria pedindo cifras mais altas do que aquelas que tinham sido acordadas anteriormente com o clube, algo em torno de 10% em relação ao valor fechado do salário, que seria cerca de 2 milhões de reais por mês. O staff do atleta nega as exigências, mas pessoas ligadas ao Corinthians confirmaram as novas demandas. E depois de garantir a renovação do artilheiro Caleri, a diretoria do São Paulo não tem pressa para decidir a situação de Lucas Moura, que tem contrato até o final deste ano, preferindo aguardar a recuperação do atleta antes de discutir uma eventual renovação, o que significa que as conversas serão retomadas somente quando Lucas Moura estiver novamente à disposição da comissão técnica do tricolor paulista. Após o período de férias, Vinícius Júnior retornou ao Real Madrid, realizou exames médicos, mas ainda segue sem renovar o seu contrato, que termina no meio do ano que vem. O Arsenal da Inglaterra insiste em atrair o camisa 7. E apesar dos ingleses saberem da dificuldade de uma transferência, apostam na força do técnico Mikel Arteta, que tem liderado as conversas com o brasileiro na tentativa de convencê-lo a mudar de ares. O Arsenal também está tentando tirar o volante Bruno Guimarães do Newcastle, que ontem rejeitou a terceira oferta pelo brasileiro, mas ainda não fechou as portas para uma transferência de Bruno, mas só vai concordar com a saída pelo maior valor possível. Nos cálculos do clube, algo em torno de 80 milhões de libras, ou 550 milhões de reais. A oferta do Arsenal rejeitada ontem foi de 70 milhões de libras, 480 milhões de reais. É muita grana. Acho que dá para pagar aqueles boletos atrasados. Não dá, não? Bom dia e até amanhã.
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8: Gardner surpreendeu os fãs ao aparecer de forma inesperada em um tradicional passeio turístico dedicado aos Beatles em Liverpool, na Inglaterra. O músico foi visto durante o Magical Mystery Tour, um roteiro que passa por lugares históricos ligados à trajetória da banda. Os passageiros do ônibus encontraram Paul em um semáforo quando ele acenou para o grupo e ainda apareceu em uma chamada de vídeo com Ringo Starr, outro integrante dos Beatles.
0: E o guia do passeio classificou o momento como surreal, já que a presença do cantor não estava programada. A cena foi registrada pelos turistas e rapidamente ganhou repercussão nas redes sociais. Paul McCartney estava em Liverpool para compromissos relacionados à Faculdade de Artes Cênicas, que ajudou a fundar, e onde costuma participar de atividades acadêmicas.
8: A aparição reforçou a ligação do artista com a cidade e com a história dos Beatles, que até hoje movimenta o turismo em Liverpool.

0: Jornal Manhã Conecta fica por aqui. 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
1: E quem nos acompanha pelo rádio aplicativo continua com a Gisele Vecchini no Start Conecta. Uma ótima terça-feira.

0: 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Direção de jornalismo, Jaqueline Bonum.
1: Oito horas e um minuto.
2: Em Porto Ferreira, agora, 18 graus.
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1: A maioria das pessoas quer saber como ter uma vida saudável, né? Mas a correria do dia a dia faz com que chegar a esse objetivo fique em segundo plano. Mas você sabia que adotar hábitos saudáveis não é tão difícil quanto parece? Por exemplo, ó, comece com uma alimentação balanceada, incluindo em suas refeições proteínas magras, gorduras boas e carboidratos. Não se esqueça também de comer verduras, legumes e frutas. Mantenha uma boa rotina de sono, uma outra tática aí, né? Dormindo em média 8 horas por dia e sempre no mesmo horário. Pratique uma atividade física, como caminhadas de 30 minutos, mais ou menos, ou mais. E beba muita água. Cerca de 2 litros por dia já provém a hidratação e a limpeza para o nosso organismo.
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6: Bom dia para você, excelente manhã de terça-feira, hoje é dia 4 de agosto. Você está sintonizado na Conecta FM, eu sou Gisele Vequim e até o meio-dia eu trago o que há de melhor em música. Já dá aquele gás no volume que a gente começa com Jason Mraz.

0: ouvimos Blue the Tiger and Chromeo, Bluetooth. 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
0: Você está sintonizado, curtindo o Start Conecta. New Kids on the Block.

0: Na sequência, a gente ouviu Alice Brothers, Sad Songs e Beixe, a Cruising for Bruising. 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
5: Artigo publicado na revista Scientific Reports, conduzido na Faculdade São Leopoldo Mandic, em parceria com instituições de ensino brasileiras e do Reino Unido, demonstraram que o uso de inteligência artificial para a diferenciação de homens e mulheres a partir de radiografia dos dentes alcançou taxas de acerto entre 80% e 87% quando avaliadas imagens radiográficas de crianças e jovens, um grupo mais difícil para se estimar o sexo na prática pericial. O estudo pioneiro aponta potenciais aplicações para a área forense, especificamente no campo da odontologia legal, no qual poderá contribuir como uma ferramenta adicional para o processo de identificação humana quando for necessário. Um viva para a ciência e o progresso da sociedade.
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2: Muito bom dia para você, excelente manhã. A melhor programação você ouve aqui na Conecta FM. Então aumenta o volume, Ted Swimmings.

0: Chemicals fechando a primeira hora do Start Conecta, mas não acabou não, tem muito mais. Agora, hora de flashback com José Luiz.
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2: Às vezes não é fácil, às vezes é difícil, mas Commodores, com a voz dele, Lionel Richie, cantando uma música muito romântica. Easy.

0: Commodore's Easy.
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3: 9:02.
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7: Em Porto Ferreira, agora 18 graus.
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4: Muito mais música na sua manhã é o Start Conecta. Música de qualidade, informação na medida certa e muita alegria na sua manhã. Nehru, Sexy Love.

0: Daryl Hall and John Oates, Kiss on My List, de 1980. Por aqui no Start Conecta, música de qualidade sempre, e a informação fica por conta da Jaqueline Bonum, direto da redação. Seja bem-vinda, Jaque.
1: Oi, Gisele, bom dia. Vem chegando com notícias. Termina hoje o prazo para os estudantes pré-selecionados no FIES complementarem a inscrição no programa. O procedimento deve ser feito até às 11 horas e 59 minutos da noite, pelo site acessounico.mec.gov.br/FIES. Quem perder o prazo pode ficar sem a vaga. O Ministério da Educação ofereceu mais de 75 mil vagas em instituições privadas de ensino superior. E os candidatos que não foram chamados na primeira lista seguem automaticamente na lista de espera, com novas convocações entre os dias 7 de agosto e 24 de setembro. Daqui a pouco eu tô de volta com mais notícias.
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0: O Start Conecta é pensado para deixar a sua manhã muito mais gostosa, com uma vibe boa. Então bora para mais uma playlist de qualidade, começando com Ahá.

0: And Stone, Wish I Didn't Miss You, sucesso dos anos 2000. 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
2: Moradores de Santa Rita do Passa Quatro já podem se inscrever para um curso gratuito de confeitaria. A capacitação é voltada para pessoas com mais de 18 anos que querem aprender uma nova profissão ou iniciar um negócio na área. As aulas vão ensinar técnicas de produção de bolos e doces, além de noções de gestão, qualidade e cuidados com os alimentos. As vagas são limitadas e as inscrições devem ser feitas presencialmente no Sebrae aqui, na rua Inácio Ribeiro, no centro da cidade.
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0: 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Whitesnake.

O melhor jeito de começar a sua manhã é aumentando o volume e curtindo o Start Conecta. De 2010, Rihanna, California Kingbird.

0: Música boa nunca sai de moda e nunca sai da playlist do Start Connect. A gente ouviu agora Donna Summer, I Love You.
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2: 10:02.
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5: Em Porto Ferreira, agora 18 graus.
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0: Estamos de volta e ao vivo na Conecta FM. Uma linda manhã de terça-feira para você. Bora curtir o que há de melhor em música. Celine Dion.

0: The Cars, Runaway, sucesso de 95. Na Conecta, música de todos os tempos e informação na medida certa, a gente vai receber novamente a Jaqueline Bonum. Bom dia, Jaque.
1: Oi, Gisele, eu trago agora uma notícia importante. Já começou a campanha nacional de multivacinação. Até o dia 1º de setembro, crianças e adolescentes com menos de 15 anos poderão atualizar a caderneta nas unidades de saúde de todo o país. Pais e responsáveis devem levar o cartão de vacinação para que os profissionais verifiquem quais doses estão em atraso e façam a aplicação. A campanha inclui vacinas contra doenças como poliomielite, sarampo, meningite e Covid-19. E vale destacar que manter a imunização em dia é a principal forma de prevenir doenças e evitar casos graves. Já tem mais notícias por aqui.
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4: Os pastéis, além de bem saborosos, possuem outros significados, às vezes até pejorativos, como ou aquele cara é um pastel, o que faz desse sujeito um coitado. Um adjetivo que ninguém gostaria de ter. Mas como tudo tem dois lados, na fotografia minimalista o pastel cumpre com primazia uma função de beleza. Uma foto em tons pastéis se assemelha muito a uma pintura em aquarela. Uma expressão de força por meio da delicadeza, o que é um contrassenso. É como se você pegasse uma imagem e a temperasse muito, mas com muitas sutilezas e elementos delicados a ponto de chamar a atenção de seus olhos para a tamanha homogeneidade de algo tão singelo. Os tons pastéis são o passo anterior à imagem monocromática. E para aproveitar o momento, me despeço com delicadeza de vocês, caros ouvintes.
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0: 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Conecta FM, London Beat.

0: Estamos no Start Conecta, Stevie Wonder, I Just Called to Say I Love You e também Tom Spade, Silk Up. 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
1: Artigo publicado na revista Scientific Reports, conduzido na Faculdade São Leopoldo Mandic, em parceria com instituições de ensino brasileiras e do Reino Unido, demonstraram que o uso de inteligência artificial para a diferenciação de homens e mulheres a partir de radiografia dos dentes alcançou taxas de acerto entre 80% e 87% quando avaliadas imagens radiográficas de crianças e jovens, um grupo mais difícil para se estimar o sexo na prática pericial. O estudo pioneiro aponta potenciais aplicações para a área forense, especificamente no campo da odontologia legal, no qual poderá contribuir como uma ferramenta adicional para o processo de identificação humana quando for necessário. Um viva para a ciência e o progresso da sociedade.
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3: 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Aumenta o volume. Maroon 5, This Love.

0: sucesso de 2002, Destiny's Child, Emotion. Conecta FM, sempre com você. Bom dia.
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2: Parece que a renovação do contrato de Memphis Depay com o Corinthians emperrou. O holandês estaria pedindo cifras mais altas do que aquelas que tinham sido acordadas anteriormente com o clube, algo em torno de 10% em relação ao valor fechado do salário, que seria cerca de 2 milhões de reais por mês. O staff do atleta nega as exigências, mas pessoas ligadas ao Corinthians confirmaram as novas demandas.
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3: 11:02.
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6: Em Porto Ferreira, agora, 18 graus.
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7: Estão abertas as inscrições para um curso gratuito de fabricação de pães nutritivos em Porto Ferreira. A capacitação é voltada para pessoas com 18 anos ou mais e vai ensinar técnicas de produção, higiene, organização e comercialização dos produtos. As aulas serão realizadas entre os dias 6 e 18 de agosto no Fundo Social. As inscrições devem ser feitas pelo formulário disponível nos canais oficiais da Prefeitura.

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2: Muito bom dia para você que tá curtindo o Start Conecta ao vivo comigo, Gisele Vequim, e eu sigo te fazendo companhia, trazendo música de qualidade até o meio-dia. Aumenta o volume, bora curtir John Secada.

0: Ouvimos James Blunt, Carry You Home, de 2007. Mais uma vez, direto da redação, quem chega com notícias do Brasil e do mundo é a Jaqueline Bonum. É com você, Jaque.
1: Oi, Gisele. Subiu para 6.125 o número de mortos pelos terremotos que atingiram a Venezuela no fim de junho. Isso segundo o novo balanço divulgado pelo governo. Quase 61 mil pessoas receberam atendimento em hospitais, enquanto as equipes de resgate seguem trabalhando na retirada dos escombros. Os dois terremotos de magnitude 7,2 e 7,5 ocorreram com menos de um minuto de diferença e provocaram milhares de desabamentos. A tragédia mobilizou uma força-tarefa internacional para as ações de resgate e ajuda humanitária. Você acompanha mais notícias durante a programação da Conecta FM e nas nossas redes sociais.
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4: Certa vez usei das cores de um ambiente para pintar as fotos que fazia. Como é que poderia ser isso? Vocês saberiam me dizer? Muito bem, basta você fazer as fotos em velocidades lentas enquanto se movimenta, ou mesmo enquanto movimenta a câmera. O resultado, com certa experiência, passa a ser razoavelmente previsível no geral, mas surpreendentemente agradável por suas misturas de cores. O que vemos numa fotografia deixou de ser o que era para ser a sua obra, seu olhar, suas apropriações gratuitas da vida. Afinal, você nem precisou pagar nada para obter aquela bela imagem, que um dia, quem sabe, você a venda para decorar uma sala alegre, um quarto carente ou um escritório.
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0: Tudo o que você ama ouvir toca na Conecta FM. Gary Barlow.

0: Ouvimos uma sequência dos anos 90, de 99 Westlife For Again, de 91 Kylie Minogue Give Me Just a Little More Time e de 93 Sheryl Crow Run Baby Run. Sucesso dos anos 90, a gente curte aqui no Start Conecta sempre. 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
2: Presta atenção nessa dica que eu vou te dar. Fazer terapia é uma ótima opção para uma vida mais leve. Existem diferentes modos e tipos de terapia, desde a convencional até as alternativas. Quanto às terapias convencionais, existem aquelas realizadas com ajuda e acompanhamento de psicoterapeutas, psicólogos e psiquiatras. Entretanto, há também vários outros tipos de terapia muito mais acessíveis, fáceis e alternativas que são muito usadas por pessoas que buscam solucionar situações aí pendentes, problemas e encontrar conforto emocional e espiritual. Elas vão ajudar você a ter aí bem-estar na sua rotina e conquistar os seus objetivos de maneira mais positiva, mais fácil e mais clara. Vale a pena tentar.
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E fechando o Start Conecta com o Go West. Muito obrigada pela sua companhia, pela sintonia. É uma delícia ter você por aqui. É uma delícia ter você nas nossas redes sociais, mandando mensagem, fazendo essa programação junto com a gente. Segue a gente lá em @ConectaFM. Muito obrigada. A gente se encontra amanhã. Tenha uma excelente tarde. Quem tá chegando é a Joy Welsh e o Playlist Conecta. Eu deixo uma última Dire Straits. Tchau, tchau.

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1: Meio-dia e 3 minutos.
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5: Em Porto Ferreira, agora 18 graus.
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1: Nós estamos na Conecta FM, a sintonia certa para quem entende de boa música. Este é o Playlist Conecta. Eu sou a Joy Welsh e a gente segue com a programação de primeira até as 16h. E hoje, terça-feira, dia 4 de agosto de 2026, a gente começa com a vibe boa demais ao som de Simply Red, The Right Thing.

0: Seguimos curtindo sucesso atrás de sucesso por aqui. O que rolou foi o som de Barry Manilow, It Never Rains in Stouffer, California. Teve Gilberto Gil, Toda Menina Baiana, e ainda de Alan Parsons Project, Don't Answer Me. 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
0: Você está na Conecta FM, mais que uma rádio, uma conexão com você. Siga as nossas redes sociais, @FMConecta, e também me segue, @JoyWelshOficial. E agora, chegando Gavin James, All My Life. 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

0: Você acabou de ouvir o som de Jack Savoretti, Who's Hurting Who? Teve Gary Knight, Really Want to Know You. E ainda Joe Cocker com o classiquérrimo Unchain My Heart. Não sai daí, a gente vai para um breve intervalo comercial, mas já volta.
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2: O Fundo Social de Solidariedade de Santa Cruz das Palmeiras realiza neste sábado, dia 8, um bazar solidário com roupas e diversos itens a preços acessíveis. O evento acontece das 9 da manhã à 1 da tarde, no Rotary Club. Os produtos novos e seminovos terão valores a partir de R$10 e toda a renda arrecadada será destinada às ações sociais desenvolvidas pelo Fundo Social do município.
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0: Você está no Playlist Conecta, eu sou a Joy Welch e te levo nessa viagem musical até as 4 da tarde, chegando por aqui, Disco Music na veia, Gloria Gaynor, Never Can Say Goodbye.

0: E no Playlist Conecta, a gente fecha o olho e o primeiro bloco a gente já encerra com um som de primeira. Jamie Cullum, Don't Give Up On Me. Teve Genesis, That's All. E ainda Beyoncé, Texas Hold'em. Tudo isso e muito mais na Conecta FM, a rádio dos melhores ouvintes.
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2: Gostoso de ouvir um hino pros filhos, pros pais, pra gente se lembrar com saudades daqueles que foram e curtir, se você puder. Cat Stevens, Father and Son.

0: Cat Stevens, Father and Son.
1: Uma hora e quatro minutos.
2: Em Porto Ferreira, agora. 18 graus.
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1: Você que chega agora na Conecta FM encontra sucesso atrás de sucesso. E comigo, Joey Welch, você fica até as 4 horas da tarde aqui no Playlist Conecta. Em falar em sucesso, a gente chega com Adele, Send My Love. Ela é diva, né, gente?

0: Você ouviu no playlist Conecta o som de Benny Supa Lonely, teve Vitor Clay com Adrenalizou e ainda James Morrison, I Won't Let You Go. Chegou a hora da gente ouvir as notícias do Brasil e do mundo com a nossa jornalista Gabriela Rando. Boa tarde, Gabi, bem-vinda.
1: Olá, Joey. O Airbnb começou a remover da sua plataforma anúncios irregulares de imóveis classificados como habitação de interesse social e habitação de mercado popular em São Paulo. Construídos com incentivos municipais, esses apartamentos deveriam ser destinados à população de baixa renda, mas acabaram virando hospedagem de curta duração. Em maio de 2025, a prática foi proibida na capital, após denúncias de fraudes envolvendo construtoras e investidores. Segundo a empresa, 773 acomodações com anúncios ativos serão tiradas do ar a partir desta semana. E outros 852 apartamentos que já estavam inativos na plataforma também serão removidos em definitivo. E já eu volto com mais informações.
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5: Como guardar vinhos na sua casa? Você já se fez essa pergunta. Comprou um vinho, como é que você guarda em casa? Procure o lugar de temperatura mais constante na sua casa. De preferência, um lugar onde fique entre 13, 15, 16 graus. Um lugar escuro. Vinho não gosta de luz. E coloque o vinho deitado, porque assim a rolha vai molhar, a rolha incha e compensa as imperfeições do gargalo. Então, guarde o vinho sempre deitado, sempre num lugar de temperatura constante. É a melhor forma para você conservar o seu vinho. Ei, espumante não. Espumante você guarda em pé e nem quer guardar muito. Espumante é para ser tomado logo, tomado fresco. Eu sou José Lúcio Natali.
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0: Conecta FM, tudo que você ama ouvir, a gente toca aqui. Você ouviu UB40, Kiss and Say Goodbye, Michelle Williams, A Million Dreams e ainda Rod Stewart, Do You Think I'm Sexy? A gente volta já.
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0: E você que tá chegando agora aqui com a gente, essa é a melhor opção do seu dial. Conecta FM, sintonia certa para quem entende de boa música. Micah Paris, My One Temptation.

0: Finalizando mais uma hora do Playlist Conecta ao som de boa voz, talento e sucesso de Vanessa Carlton, A Thousand Miles. Teve Journey, Don't Stop Believing, direto da década de 80. E Niall Horan, On the Loose. Vem um breve intervalo e você não sai daí, hein?
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2: 2:03.
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5: A Prefeitura de Porto Ferreira e a Cervan começaram a discutir a criação de um plano de contingência para reduzir os impactos de um possível El Niño. A proposta é preparar o município para situações como quedas no fornecimento de energia elétrica, alagamentos e outros eventos climáticos extremos. Novas reuniões devem ser realizadas nos próximos dias para definir as ações do plano e a capacidade de resposta em casos de emergência.
6: Em Porto Ferreira, agora, 18 graus.
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0: Seja bem-vindo à Conecta FM. Os melhores ouvintes estão aqui e é por isso que a gente capricha no que toca. A gente fica junto, eu, Joy Welsh, e você até as 16h no Playlist Conecta. Vamos ouvir música boa. Você escuta agora o som de Luz Capaldi, Forget Me.

0: E depois do sucesso de Backstreet Boys, Show Me the Meaning of Being Lonely, vem chegando novamente a Gabriela Rando com mais notícias. Pode falar, Gabi.
1: Olá, Joy. Voltei com mais notícia. O ex-presidente do Supremo Tribunal Federal, Luiz Roberto Barroso, de 68 anos, está internado em um hospital de São Paulo por conta de uma intoxicação alimentar por bactéria. De acordo com a assessoria de imprensa do ministro aposentado, a intoxicação que ocorreu durante uma viagem acadêmica à França causou um processo de desidratação que afetou os rins. Ainda conforme a assessoria, a previsão é que ele tenha alta em breve. Barroso anunciou sua aposentadoria do STF em outubro do ano passado. Na época, ele indicou que pretende lançar um livro de memórias e se dedicar aos estudos. E logo mais eu trago outras informações.
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0: 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Você acaba de ouvir Stephanie Mills, Never Knew Love Like This Before.
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0: Conecta FM, 24 horas no ar com o melhor da música para você. Estamos no playlist Conecta com música de primeira, sucessos nacionais, internacionais de todos os tempos, e tem esse aqui que tem história. Michael Bublé, bora curtir?

0: Mais um bloco do Playlist Conecta se foi e termina com música de qualidade. Shania Twain, Luther Vandross e ainda o som de Santana. De manhã à noite, o que você ama tá aqui na Conecta FM.
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2: 3:03.
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6: Em Porto Ferreira, agora 18 graus.
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0: Conecta FM sempre trazendo o melhor da música para você. E você pode curtir também as nossas redes sociais, @FMConecta no Instagram. E eu também, né? @JoyWelshOficial. Vai lá e segue a gente porque você não vai sair perdendo. Chegando por aqui, Bruninho Mars, God Was Showing Off.
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0: Conecta FM, a trilha sonora da sua vida está aqui. Depois do som de James Arthur, Say You Won't Let Go, eu chamo novamente a Gabriela Rando com mais notícias. Oi, Gabi.
1: Olá, Joey, estou de volta. O Tribunal Superior Eleitoral determinou que o governo federal retire do ar publicações de canais oficiais que estariam dando destaque pessoal ao presidente Lula. A determinação ocorre durante o período de defesa eleitoral, quando órgãos públicos estão sujeitos às restrições na divulgação de ações e resultados do governo. A decisão foi tomada pelo presidente do TSE, ministro Cássio Nunes Marques, após uma ação apresentada pelo PL, legenda de Flávio Bolsonaro, adversário de Lula na disputa pela presidência da República. E, Joy, eu fico por aqui, mas a qualquer momento eu volto com outras informações direto da nossa redação. Quem quiser também pode acessar as redes sociais da Conecta FM.
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0: Chegando o som de Lionel Richie, Dancing on the Ceiling.

0: Você acaba de ouvir aqui no playlist Conecta 900 com Day and Night. 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
2: Estão abertas as inscrições para expositores que desejam participar do 10º Festival Gastronômico da Jabuticaba, em Casa Branca. O prazo segue até domingo, dia 9 de agosto. O chamamento é destinado a pessoas interessadas em vender produtos durante o evento, que acontece entre os dias 11 e 20 de setembro. As inscrições devem ser feitas exclusivamente pela internet, no formulário disponível nos canais oficiais da Prefeitura.
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6: Os gatos são animais incríveis, mas podem ter necessidades específicas para se manterem felizes e saudáveis. Certifique-se de fornecer uma dieta equilibrada e água fresca diariamente. Ofereça brinquedos adequados para estimular seu gato mental e fisicamente. Mantenha a caixa de areia sempre limpa para garantir o conforto do seu amigo felino. Escove regularmente o pelo do seu gato para evitar emaranhados e bolas de pelo. E não se esqueça de dedicar tempo para brincar e interagir com seu gato todos os dias. Seguindo essas dicas simples, você pode garantir uma vida longa e feliz pro seu amigo peludo.
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0: Conecta FM, mais que uma rádio, uma conexão com você. Eu sou a Joy Welch e a gente segue junto até as 16h com grandes artistas e os seus sucessos que fizeram parte dessa história. E olha, aqui no playlist Conecta você vai ver o sucesso de Boss Kags com Jojo. Bora dançar comigo.

0: esta foi mais uma edição do Playlist Conecta, terçou com música boa. E a gente ouviu The Weeknd, Die For You. Teve também o som de Chic, I Want Your Love, junto com a Lady Gaga, que ficou um grande sucesso essa música, hein? E também Cazuza, pro dia nascer feliz. E chegando Top Conecta com Arthur Carvalho, e eu te desejo um ótimo fim de terça-feira. Te aguardo amanhã aqui ao meio-dia no Playlist Conecta pra gente embalar sua tarde com mais sucessos. Obrigada pela sua companhia. Beijo da Joy Welch pra você. Até mais. Tchau, tchau.
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2: É hora de curtir um som atemporal com Creedence Clearwater Revival, com Proud Mary, lançada em 69. A música é uma verdadeira viagem pelo tempo e pelo Mississippi, com sua batida inconfundível, letras inspiradoras. Vamos lá, prepare-se para embarcar nessa jornada e na grande jangada do Mississippi. Vamos lá.

0: Creedence, Proud Mary.
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3: 4:06.
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7: Em Porto Ferreira, agora 18 graus.
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2: Conecta, a FM dos melhores ouvintes. Ótima terça-feira para você. Hoje, dia 4 de agosto de 2026. A partir de agora, Arthur Carvalho e mais uma edição do Top Conecta. Sempre com o melhor da música e muita informação para você. Para começar, tem George Ezra com Dance All Over Me.

0: Conecta FM e no Top Conecta George Benson, Turn Your Love Around, Guilherme Arantes, Lance Legal e Nathalie Imbruglia, Torn.
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0: Conecta a FM dos melhores ouvintes. Uma ótima tarde. Amy Winehouse.

0: Connect FM no Top Conecta, você conferiu Taylor Swift, Mine, Harold Melvin and the Blue Notes e Elton John. 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
0: Conecta FM no Top Conecta, sempre o melhor da música. Agora você confere Rick Astley, Deep in My Feet.

0: Conecta a FM dos melhores ouvintes. Glory Stefan, Everlasting Love, Lost Frequencies e também George Harrison.
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2: 5:05.
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6: Em Porto Ferreira, agora 18 graus.
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0: Conecta FM, uma ótima tarde. No Top Conecta, Sabrina Carpenter.

0: Conecta a FM dos melhores ouvintes, fechando mais uma sequência do Top Conecta, Queen, Radio Gaga, Nando Reis e Just Funk Funk.
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0: Conecta FM sempre com o melhor da música. Continua o Top Conecta e Divinals.

0: Connect FM fechando mais uma sequência do Top Conecta. David Bowie, Let's Dance, Sugar Babies e Noel Gallagher's High Flying Birds. Open the door, see what you find.
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0: Conecta FM, sempre com o melhor da música pra você. Lighthouse Family.

0: Conecta, a FM dos melhores ouvintes. Fechando mais uma hora do Top Conecta, Coldplay e Beyoncé. Também John Legend, Lee Stansfield e Jota Quest.
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2: Essa música foi lançada e sempre foi um sucesso danado. Eddie Grant, I Don't Wanna Dance.

0: I Don't Wanna Dance, Eddie Grant.
1: 6:06.
2: Em Porto Ferreira, agora 18 graus.
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1: Conecta a FM dos melhores ouvintes, sempre com o melhor da música para você. Seal Crazy.

0: Conecta FM no Top Conecta, fechando mais uma sequência. Susan Vega, Luca, Titans Go Back e Terence Trent D'Arby, Sign Your Name.
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0: Conecta a FM dos melhores ouvintes. Uma ótima noite para você. Dua Lipa, These Walls.

0: Conecta FM no Top Conecta, Rick Martin, The Best Thing About Me Is You, com participação de Joss Stone. Também Scorpions, The Wonders e Pet Shop Boys.
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2: Após o período de férias, Vinícius Júnior retornou ao Real Madrid, realizou exames médicos, mas ainda segue sem renovar o seu contrato, que termina no meio do ano que vem. O Arsenal da Inglaterra insiste em atrair o camisa 7. E apesar dos ingleses saberem da dificuldade de uma transferência, apostam na força do técnico Mikel Arteta, que tem liderado as conversas com o brasileiro na tentativa de convencê-lo a mudar de ares.
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7: Vamos falar hoje sobre tipos diferentes de implantes, ou seja, implantes unitários ou implantes múltiplos. Implantes unitários ocorrem quando perdemos apenas um dente e a melhor indicação é tirar esse dente que houve aquela falha, não conseguiu se preservar, e colocamos o implante no mesmo momento. É a melhor indicação que temos hoje para preservar a estética e os contornos na parte de gengiva. Colocamos uma coroa provisória para o paciente. Os implantes múltiplos, muitas vezes o famoso protocolo, a gente remove todos os dentes, no mesmo momento colocamos os implantes e colocamos uma prótese sobre esses implantes. É o famoso protocolo com carga imediata. Eu sou Eduardo Santini, professor da São Leopoldo Mandique, CRO 62668.
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0: Conecta, a FM dos melhores ouvintes. Para você no Top Conecta, tem Cheryl Lynn.

0: Conecta, a FM dos melhores ouvintes. Erasure, A Little Respect, NSYNC, One Republic e também Rita Lee, Agora Só Falta Você, versão acústica. Caroline Arruda, trazendo as principais dicas para a sua agenda cultural.
1: Oi, Arthur. Vamos conferir o melhor da cultura para já colocar na agenda? Se você gosta de humor sem filtro, essa dica é para você. O comediante Emerson Ceará desembarca em Campinas com o espetáculo especial Cachorro Louco. Nessa quarta-feira, às 9 da noite, no Teatro Oficina do Estudante Iguatemi. Com muito improviso e interação com a plateia, o show passeia por histórias sobre relacionamentos, viagens e situações do cotidiano. No estilo que transformou Emerson Ceará em um dos principais nomes do stand-up brasileiro. Para não perder, é só acessar ingressodigital.com.
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3: Sete e sete. Em Porto Ferreira, agora 18 graus.
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4: Vamos conversar um pouco sobre leitura. Mas antes de mais nada, é importante dizer que nós conhecemos o mundo a partir do nosso passado. Ou seja, nós fazemos sempre um pareamento entre a nossa memória e aquilo que vemos. Se vemos uma cadeira, nós já sabemos o que é uma cadeira. Se estamos diante de um elevador que nós nunca usamos, nós sabemos o que temos que fazer, porque nós já entramos em muitos elevadores, ou seja, temos um conceito de elevador. Ou seja, dependemos da nossa memória e do nosso passado. Agora, a leitura foi uma conquista cultural importantíssima. Por quê? Porque passou a ser a possibilidade de a gente se apropriar do passado de outras pessoas. Em qualquer parte do mundo, de pessoas que já viveram muito tempo, de pessoas que estão vivendo agora, ou seja, é uma maneira de a gente aumentar, criar uma espécie de massa crítica para conhecer o mundo, tanto a leitura de ficção quanto a leitura de não ficção. Sou Antônio Soares Abreu, escritor na área de cognição e linguagem, professor da São Leopoldo Mandic.
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0: Conecta a FM dos melhores ouvintes. Uma ótima noite. Vamos partindo para a última hora do Top Conecta com Pretenders, Back on the Chain Gang.

0: Conecta FM no Top Conecta Peter Frampton, Baby I Love Your Way, versão ao vivo, India Ari e também Pretenders. Caroline Arruda trazendo as principais dicas para a sua agenda cultural. Boa noite.
1: São Paulo terá uma noite dedicada à obra de um dos maiores compositores da história do cinema. Na sexta-feira, às 20h, a Vibra São Paulo recebe o concerto Ennio Morricone, by Nello Sousa. Direto da Itália, o trompetista Nello Sousa, que trabalhou com Ennio Morricone em mais de 250 trilhas sonoras, sobe ao palco acompanhado da Orquestra Sinfônica da Fundação Prometeus para interpretar clássicos que marcaram gerações. Os ingressos custam a partir de R$110 e estão à venda no site uhu.com.
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0: Conecta FM no Top Conecta, Imagine Dragons com Demons, Eric Carmen e agora, Caroline Arruda, mais uma vez, traz as dicas culturais. Boa noite, Caru.
1: Que tal embarcar em uma viagem pelo universo? A experiência Smithsonian, Viagem pelo Cosmos, convida o público a explorar o espaço por meio da realidade virtual. Em uma jornada desenvolvida em parceria com um dos principais centros de pesquisa em astronomia do mundo, a atração permite visitar galáxias, observar supernovas, acompanhar erupções solares e chegar à borda de um buraco negro. A experiência acontece de quinta a domingo até setembro, no Fever Hub São Paulo. Os ingressos estão à venda em feverup.com.
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4: Há várias formas de tampar uma garrafa de vinho. Com a rolha tradicional, que você já conhece, com um aglomerado de pó de rolha ou com uma tampinha metálica, que é chamada de screw cap. Qual é a melhor? Qual é a função da tampa? Primeira função da tampa é evitar que entre oxigênio no vinho e vai estragar o seu vinho. Se for o screw cap, que é uma coisa mais moderna e que muita gente torce o nariz, pode deixar o vinho em pé. Pode guardar em pé, não precisa deitar. Se for rolha, deixa deitado. A rolha vai se expandir, vai compensar as deficiências do gargalo, do interior do gargalo, e proteger o seu vinho. Faça isso para o teu bem e para o bem do seu vinho. Eu sou José Lúcio Natali.
2: Você ouviu O Maravilhoso Universo do Vinho.
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0: Conecta FM, sempre com o melhor da música para você. Leo Sayer, Easy to Love.

0: Conecta FM no Top Conecta, Alphaville, Big in Japan, também Robbie Williams e Leo Sayer. As principais dicas culturais com Caroline Arruda. Boa noite.
1: Finalizando por hoje, os maiores sucessos de Adele ganham vida em um espetáculo emocionante na capital paulista. No dia 13 de agosto, o Teatro Bradesco recebe a nova turnê One and Only, da Hello Adele Tribute, considerado o primeiro tributo oficial dedicado à cantora britânica. O repertório reúne clássicos como Hello, Someone Like You e Rolling in the Deep, com arranjos inspirados nos shows da artista. Os ingressos custam a partir de R$70. E para garantir o seu, basta acessar uhu.com.
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1: Conecta FM, esta foi mais uma edição do Top Conecta, sempre com o melhor da música. Fechando a edição de hoje com Mariah Carey, Play This Song. Também The Form, John Newman e Paul Kerouac. Eu vou ficando por aqui. Na sequência, você fica com música de todos os tempos com José Luiz. Uma ótima noite.
2: Oito horas e sete minutos.
3: Em Porto Ferreira, agora, 18 graus.
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6: Se você é daqueles que adora passear com seu amigo de quatro patas, aqui vão algumas dicas para garantir uma caminhada segura e divertida. Antes de sair, verifique se a coleira e a guia estão em boas condições. Mantenha seu cão sempre na guia e recolha as fezes para manter o ambiente limpo. Lembre-se de oferecer água fresca regularmente durante o passeio, especialmente em dias quentes. Mantenha uma distância segura de outros cães e pessoas para evitar conflitos. E por fim, não se esqueça de carregar consigo sacos para recolher as fezes e água fresca para hidratar seu companheiro. Com essas dicas simples, vocês podem desfrutar de momentos incríveis juntos.
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1: Olá, salve, te encontrei outra vez. Música de todos os tempos, começando agora. Ele sempre cantou pra cima, pro futuro, pra sempre. Sinatra, Strangers in the Night.

Sinatra, Strangers in the Night. Em Araras, no Morro do Ronk, muito gostoso. Abraço pra vocês. Música muito romântica da banda Association, Never My Love.

Never My Love Association. Música balançadinha, gostosinha. Neil Sedaka.

Next Door to an Angel, Neil Sedaka. Load to Love, lançado em 78 por Nicolette Clairson, é um clássico do soft rock, conquistou paradas com seu estilo leve e vale você dar uma dançadinha, hein? Nicolette Clairson, Load to Love.

Daughter Love, Nicole Larson. Lançada em 65, esta música é um hino de paz e amor, união. Bob Marley, One Love.

Você ouviu Bob Marley, One Love. Esse programa aqui é ouvido pelo pessoal do Chaplin Bar, lá em Marília. Agora o coração vai se aquecer um pouquinho com Kim Carnes e More Love. Lançada em 80, a música traz uma mensagem de amor e esperança, destacando a voz inconfundível de Kim Carnes. Relaxe, deixe-se envolver. More Love.

Você ouviu More Love, Kim Carnes. Bar do Fortão, abraço pra vocês. Música de um brasileiro que fez sucesso no mundo inteiro, hein? Dennis Austin, Classic Four, Feelings.

Phyllis, Dennis Yost, Classic Four. Uma pérola da música Canada. É uma canção que toca os corações muito, muito, muito forte, com as melodias suaves, nostálgicas. E faz a gente refletir um pouco sobre a beleza do amor, das memórias. A voz única de David Paton traz uma viagem emocional através dessa música atemporal. Pilot.

0: Você ouviu Canada, um Pilot.
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1: Voltamos a apresentar

Elton John, I Who Have Nothing. Ele fez sucesso desde os anos 60 e até hoje está na mídia. Tom Jones, It's No Use.

Tom John, It's Not Usual. Música padrão do início dos anos 70, uma música que tem uma pegada musical sensacional, e ele, cantor, também foi um ator fantástico, Richard Harris, MacArthur Park.

você ouviu MacArthur Park com Richard Harris e a Sinfônica ajudando. Para você da cidade de Descalvado, de Limeira, para você de Ribeirão Preto, para você de São Paulo, para você de Campinas, para você que mora no coração da Conecta, um forte abraço. Billy Paul, muito sucesso no mundo inteiro, principalmente no Brasil, fez sucesso na década de 70 e 80, e essa música é romântica, Me and Mr. Jones.

0: Beatles, Get Back.
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0: Essa música foi lançada e sempre foi um sucesso danado. Eddie Grant, I Don't Wanna Dance.